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1: Um dos primeiros registros que se tem do compositor flamengo Heinrich Isaac foi quando começou a trabalhar para a família Medici em Florença aos 35 anos. Essa família vai manter conexões com ele até a sua morte, fornecendo uma pensão em seus últimos anos de vida. Acredita-se, inclusive, que ele tenha sido professor dos filhos de Lourenço de Médici, aquele que é conhecido como o Magnífico. A partir de 1496, então com 46 anos, Isaac começou a trabalhar também para o imperador Maximiano I do Sacro Império Romano Germânico, de quem vai conquistar a simpatia e um cargo diplomático do monarca. É para Maximiliano que Isaac escreveu, em 1507, o moteto Virgo Prudentissima, que é uma das suas obras mais complexas. Nela, nota-se a influência de motetos de Guillaume de Fé, Johannes Ockeghem e, principalmente, de Johannes Regis. Ao mesmo tempo, ele difere de motetos similares de Josquin des Prez. Vamos ouvir, de Heinrich Isaac, o moteto Virgo Prudentissima, com o Detalhes Scholars, sob direção de Peter Phillips.

0: Ouvimos de Heinrich Isaac o moteto Virgo Prudentissima com o Detalhes Scholars sob direção de Peter Phillips.
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Em 1976, Arvo Pärt inventou um estilo e técnica únicos, o tintinnabuli, do latim pequenos sinos. A missa silábica foi composta em 1977 por Arvo Pärt, com base no texto de sessões comuns da missa, e foi uma das primeiras composições tintinnabuli dele, onde ele tomou um texto como ponto de partida para a criação de sua música. A música é silábica, uma nota corresponde a cada sílaba. Além disso, as alturas dos sons derivam da extensão das palavras, e assim como os ritmos e as pausas entre as sílabas, provém da estrutura do texto e da pontuação. Essa técnica tornou-se característica das composições tintinnabuli, baseadas no texto de Arvo Pärt, dali por diante. De Arvo Pärt, missa silábica, com o coro de câmara filarmônico estoniano, sob direção de Tone Kaljusti.

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William Byrd foi o mais versátil compositor inglês de sua época. Ele foi aluno de Thomas Tallis e considerado o pai da música inglesa. Byrd foi ao mesmo tempo tradicionalista e inovador, escrevendo tanto para a Igreja Católica como para a Anglicana. Deixou três missas, sendo a Missa a Quatro Vozes, composta entre 1592 e 1593 e publicada no ano seguinte. Vamos então ouvir a Missa a Quatro Vozes de William Byrd, com o The Tallis Scholars, sob direção de Peter Phillips.

0: Com Detalhes Scholars, sob direção de Peter Phillips, ouvimos a Missa a Quatro Vozes de William Byrd. Obrigado pela audiência e até o próximo programa.
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16: No programa de hoje, vamos conhecer 4 obras em primeira gravação mundial da compositora chinesa Shen Yi. Uma delas intitula-se Primavera em Dresden, composta para festejar a reconstrução da Igreja de Nossa Senhora, destruída em 1945 durante a Segunda Guerra Mundial.

Shen Yi está com 73 anos. Nasceu em Guangzhou, estudou no Conservatório de Beijing e desde a década de 80 mora nos Estados Unidos, onde estudou com Mário Davidovski, compositor argentino que também fez carreira nos Estados Unidos. O álbum da Naxos, recém-lançado, traz Patrick Yin alternando-se entre o violino e a viola e a pianista Kyu Tung Poon. O destaque é a primeira gravação de Spring in Dresden, Primavera em Dresden, original para saxofone e piano, aqui na versão da compositora para violino e piano.

A música de Shen reflete raízes profundas nas linguagens musicais chinesas, aliadas a práticas contemporâneas ocidentais. Ela lecionou no Conservatório Peabody e, desde 1998, é professora de composição na Universidade de Missouri, Kansas City. Começamos ouvindo Primavera em Dresden, co-encomenda da Filarmônica de Nova York e da Staatskapelle Dresden. A estreia mundial ocorreu na Semperoper de Dresden, Alemanha, em 2005, sob a regência de Ivan Fischer.

O tema principal compõe-se de grandes saltos de intervalos amplos, emoldurada por trechos de cadência no centro e nas extremidades. A linha virtuosística do violino é acompanhada por texturas em constante movimento e expansão ao fundo. Pausas entre frases longas e curtas evocam a espacialidade das pinturas chinesas, enquanto a melodia recitada da ópera de Pequim e os tons deslizantes inspirados no erhu, instrumento chinês de duas cordas, enriquecem a escrita e a execução em instrumentos ocidentais. Ouça!

0: Ouvimos Primavera em Dresden, da compositora chinesa Shen Yi, radicada nos Estados Unidos, com Patrick Yin ao violino e Qiu Tung Peng ao piano, em primeira gravação mundial. Vamos a um rápido intervalo e voltamos já já com o programa Música Contemporânea.
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8: De volta ao programa de hoje, dedicado à compositora chinesa Shen Yi, radicada nos Estados Unidos. Vamos ouvir agora mais uma primeira gravação, desta vez da suíte sobre danças populares chinesas, encomenda da Fundação Kusevitsky e da Biblioteca do Congresso Norte-Americano.

O original é uma obra sinfônica estreada em 2001, aqui em versão da compositora para violino e piano. A própria Shen Yi descreve assim a dança do leão. As pessoas dançam com leões feitos à mão e ricamente decorados, ao som de instrumentos de percussão, para celebrar ocasiões alegres e grandes festivais por toda a China. Utiliza um tambor chinês e outros instrumentos de percussão para criar uma base rítmica dinâmica para o violino solo, que imita melodias executadas na suona, trompete tradicional chinês.

O Yangko é uma dança folclórica do norte da China, conta Shen Yi. Os participantes executam padrões rítmicos em tambores presos à cintura enquanto cantam e dançam. Aspas para compositora. Imaginei uma cena acolhedora de uma dança Yangko acontecendo ao longe. O violino solo executa uma melodia doce e graciosa, enquanto o piano sobrepõe sílabas sem altura definida, imitando a percussão, criando assim uma pulsação contínua e fluida. O Mukan é uma forma tradicional de música e dança em grande escala do povo uigur de Xinjiang, originária do século XV. Preservo o compasso 7x8 e o estilo melódico característicos. O gesto de dança vibrante e intenso conduz a um clímax sustentado, após uma rica cadência de violino que integra um estilo vocal improvisado à escrita polifônica. Então, pela ordem, você ouve Dança do Leão, Yangko e Mukan.

Ouvimos a suíte sobre três danças populares chinesas, Dança do Leão, Yangko e Mukan, de Shen Yi, com Patrick Yin ao violino e Qiu Tongpong ao piano, em primeira gravação mundial. Terminamos nosso passeio ouvindo as três bagatelas da China Ocidental. Nas palavras da compositora, a música folclórica autêntica do oeste da China inspirou-a a compor esta peça. Shangje baseia-se em elementos folclóricos da peça solo Shangje Diao, Canção da Montanha, executada no instrumento de sopro Lerong, e incorpora padrões musicais do Kuxian, pequeno instrumento de sopro do povo Jingpo. Nai Guohu inspira-se na peça solo Nai Guohu, executada no instrumento de sopro Bavu, e incorpora material melódico da canção folclórica Ashima, do povo Yi. A terceira peça, Dou Duo, deriva da canção folclórica Dou Duo e da sonoridade do conjunto de Lusheng, do povo Miao. Ouça!

Ouvimos Três Bagatelas de Chen Yi, com Patrick Yin ao violino e Kyu Tung Pong ao piano, em primeira gravação mundial. O recém-lançado álbum da Naxos traz também O que é pleno de alma e O que é perpétuo, a única obra em que Patrick Yin troca o violino pela viola.

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1: 22 horas 59 minutos.
6: 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Montagem Carlos Lima, seleção musical de Inês Medalha, apresentação Madeleine Alves. Iniciamos com Herbie Hancock ao piano.

0: Ouvimos com Charles Mingus, contrabaixo, Richard Williams, trompete, Jimmy Napper, trombone, John Handy, Booker Irving, Benny Golson e Jerome Richardson, saxofones, Ted Charles, vibrafone, Roland Hanna, piano e Danny Richmond, bateria, de Charles Mingus, New Now Know How, gravação de 1959. Antes, Herbie Hancock, ao piano, Freddie Hubbard, trompete, George Coleman, saxofone, Ron Carter, contrabaixo e Tony Williams, a bateria, de Herbie Hancock, Dolphin Dance, gravação de 1966.
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0: Lou Rawls.

0: Ouvimos com Ron Carter ao contrabaixo, Stephen Scott, piano, Peyton Crossley, bateria e Roger Escritero, percussão, de Ray Henderson e Mort Dixon, Bye Bye Blackbird. Antes, Stefano Bolani ao piano, Jorge Elder contrabaixo, Armando Marçal e Thiago da Serrinha, percussão, de Stefano Bolani, Certe Giornate al Mare.
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0: Na sequência, Kurt Elling.

0: Ouvimos com Carla Cook, de Dorothy Fields e Jimmy McHugh, I Can't Give You Anything But Love. Antes com Kurt Elling, de sua autoria e Lawrence Hobgood, Height de Salomé.
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0: Na sequência, Lee Konitz ao saxofone.

0: Ouvimos com Ornette Coleman, saxofone, Donald Cherry, trompete, Walter Norris, piano, Don Payne, contrabaixo e Billy Hines, a bateria, de Ornette Coleman, The Sphinx, gravação de 1958. Antes, Lee Konitz, ao saxofone, Sonny Dallas, contrabaixo e Elvin Jones, a bateria, de Gerald Marx e Seymour Simons, All of Me, gravação de 1961. Um rápido intervalo, voltaremos em instantes.
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Estamos de volta e vamos ouvir o pianista Benny Green e Big Band.

0: Ouvimos com Count Basie Orchestra, de Victor Young, Bing Crosby e Ned Washington, I Don't Stand a Ghost of a Chance with You. Gravação de 1969. Antes, com o pianista Benny Green e Big Band, de Benny Green, I Want to Talk About You. Gravação de 1994.
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0: Billie Holiday.

0: com Ray Charles, voz e piano, e Betty Carter, voz, de Harry M. Woods e Gus Kahn, Side by Side. Antes, na voz de Billie Holiday, com Ted Wilson and His Orchestra, de Harry Warren e Johnny Mercer, Say It With a Kiss.
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0: Charles Lloyd, ao saxofone.

0: com Keith Jarrett ao piano, Ian Gavrek saxofone, Pale Danielson contrabaixo e John Christensen bateria, de Keith Jarrett, Country, gravação de 1978. Antes, Charles Lloyd ao saxofone, Bobo Stenson piano, Anders Drummond contrabaixo e Billy Hart bateria, de Charles Lloyd, Glimpse, uma gravação de 1993.
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0: Esperança Spalding.

0: Ouvimos com Tânia Maria, piano e voz, de sua autoria, e Regina Werneck, Come With Me. Antes, Esperança Spalding, voz e contrabaixo, de sua autoria, Radio Song.
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0: Egberto Gismonti, ao piano.

0: Ouvimos com Egberto Gismonti ao piano, Jan Gabarek saxofone e Charlie Haydn ao contrabaixo, de Charlie Haydn, Silence.
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0: Na sequência, Stocello Rosenberg ao violão.

0: Ouvimos com Hugh Glory, voz e piano, de Robert Leroy Johnson, Dear Red Hot. Com Stocello Rosenberg ao violão, Moses Rosenberg também ao violão e Sunny Van Mullen ao contrabaixo, de Stocello Rosenberg e Josef Steiger. Este programa teve montagem de Carlos Lima, seleção musical de Inês Medalha, apresentação Madeleine Alves.
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5: Uma hora e dois minutos.
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Olá, muito bom dia a todos vocês que nos acompanham no Toque de Cordas aqui pela Rádio Cultura FM, pelo site culturafm.com.br e também pelo nosso aplicativo Cultura Play. O programa hoje começa com Alfredo Casella, Sonata Opus 68 com Alessandra Ziveri, à harpa.

Diarvo Pärt ouvimos Spiegel in Spiegel, Espelho no Espelho, com Hitomi Nikura violoncelo e Yuko Tomonaga a harpa. O disco Ex-Culture, de Shuifei Yang, foi lançado em 2023 e, segundo a violonista, reflete a diversidade cultural da música para violão. No álbum, há desde música do brasileiro Dilermando Reis, passando pelo

cubano Léo Brauer, o japonês Ryuichi Sakamoto e o italiano Carlo Domeniconi. De Domeniconi, vamos ouvir Kyumbaba, uma suíte em quatro movimentos inspirada na música turca e uma peça desafiadora que permite ao guitarrista explorar sons e harmonias únicas, uma sonoridade exótica que é obtida graças ao uso de uma afinação alternativa do instrumento. Vamos ouvir.

De Carlo Domenicone, ouvimos Kimbaba com Shui Fei Yang ao violão. E para encerrar o toque de cordas de hoje, uma composição de Al Piantadosi e Ugo Orlandi, O Velho Fakir, Ugo Orlandi Bandolim, Maura Manzoneto, piano.

0: De Alpiantadose e Ugorlândia, ouvimos O Velho Faquir com Ugorlândia Bandolim e Maura Manzoneto ao piano, encerrando assim o programa de hoje. Toque de Cordas tem seleção musical e produção de Bruno Lombizani, estágio em produção de Nádia Sob e trabalhos técnicos com ele, Marcelo Nascimento. Muito bom dia a todos vocês e até o nosso próximo encontro.
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0: 6 horas.
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Olá, ouvintes. A nossa programação reservada ao piano hoje apresenta obras de Camille Saint-Saëns. Vamos iniciar com o concerto número 2 para piano em Sol menor, opus 22, com Bela Davidovich ao piano, acompanhada pela orquestra do Royal Concert Hebouw de Amsterdam, sob a regência de Noémie Jervy.

Com Bela Davidovich ao piano e a orquestra do Royal Concertgebouw de Amsterdã, regida por Neeme Järvi, ouvimos o concerto número 2 para piano em sol menor, opus 22 de Camille Saint-Saëns. Agora iremos ao intervalo, mas já voltaremos.

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Seguimos com nossa programação de piano. Vamos ouvir o concerto número 5 para piano em Fá maior, opus 103 egípcio, de Saint-Saëns. A interpretação é do pianista Aldo Ciccolini, ao lado da Orquestra de Paris, sob a regência de Serge Baudot.

De Camille Saint-Saëns, este foi o concerto número 5 para piano em Fá maior, opus 103, egípcio, com Aldo Ciccolini ao piano, acompanhado

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1: Olá, muito bom dia a todos vocês que começam amanhã conosco aqui na Rádio Cultura FM, nesse feriado de Nossa Senhora Aparecida. Hoje o Desperte começa com Mário Castelnuovo Tedesco, Variações através dos séculos, Opus 71, Movimentos Chacona, Prelúdio, Valsas 1 e 2 e Foxtrot. Ao violão, Suzanne Mebes.

Ouvimos de Mário Castelnuovo Tedesco, Variações através dos séculos, Opus 71, com Suzanne Mebs ao violão. E seguimos no Desperte com os Clássicos, com Ottolino Respighi, Suíte número 2, Áreas Antigas e Danças, Quarto Movimento, Bergamasca, Orquestra de Câmara de Los Angeles, com regência de Neville Mariner.

0: De Respighi, suíte número 2, Áreas Antigas e Danças, quarto movimento, Bergamasca, com Orquestra de Câmara de Los Angeles e regência de Neville Marriner. Vamos a um rápido intervalo, já voltamos.
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Já estamos de volta na Cultura FM com Desperte com os Clássicos. De Ernest Chausson, Sinfonia em Si Bemol Maior, Opus 20, segundo o movimento Molto Lento, Orquestra Sinfônica da Rádio e Televisão da Bélgica Francesa, com regência de José Célébrier.

de Ernesto Son, Sinfonia em Si Bemol Maior, Opus 20, segundo movimento Molto Lento, com Orquestra Sinfônica da Rádio e Televisão da Bélgica Francesa e regência de José Serebrier. Agora de Franz Schubert, improviso em Sol Bemol Maior, Opus 90, Deutsch 899, número 3. Ao piano, Arthur Rubinstein.

De Schubert ouvimos Improviso em Sol Bemol Maior, Opus 90, Deutsch 899, número 3, com Arthur Rubinstein ao piano. E para encerrar o Desperto de hoje, Vincent d'Indy, Sinfonia Italiana em Lá Menor, quarto movimento final, Saltarelli, Nápoles, Orquestra Sinfônica da Islândia, com regência de Rumon Gamba.

0: Divan Sandandi, ouvimos Sinfonia Italiana em Lá Menor, com a Orquestra Sinfônica da Islândia, regida por Rumon Gamba, encerrando o Desperte com os clássicos de hoje. Seleção musical Ralf Schwartz, trabalhos técnicos Altair Borges. Muito obrigado pela sua audiência, um bom dia a todos e até amanhã.
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2: Oito horas em ponto. Olá, um ótimo dia para você que sintoniza a Rádio Cultura FM de São Paulo neste 12 de outubro de 2026. A capital paulista começa a semana com tempo nublado e previsão de chuva. Dia das Crianças hoje, feriado nacional de Nossa Senhora Aparecida, padroeira do Brasil. Os termômetros da cidade registram 17 graus neste momento. Hoje, excepcionalmente, estou aqui na apresentação. Eu sou Teca Lima, nos trabalhos técnicos, o Amauri Santos, e na redação, Sandra Vasconcelos. E nós vamos abrir este Música e Notícias com Mikhail Glinka, a polonese das três danças da ópera A Vida pelo Czar.

Ouvimos a Polonese das Três Danças da Ópera Vida pelo Czar, de Mikhail Glinka, com a Orquestra Sinfônica Tchaikovsky, da Rádio de Moscou, regida por Vladimir Fedoseyev. 8:05. São Paulo inicia esse feriado com muita nebulosidade e temperatura média de 17 graus Celsius. O sol aparece entre nuvens nas próximas horas. Mas para o fim da tarde, áreas de instabilidade se formam devido ao ar quente e úmido, possibilitando pancadas de chuvas de intensidade moderada a forte, que podem causar alagamentos. Nesta segunda-feira, os termômetros chegam à máxima de 26 graus. O tempo abafado e com chuva continuará presente na terça-feira, quando as temperaturas devem variar entre 18 e 28 graus Celsius. Seguimos com Joseph Haydn, às 8:06. Vamos ouvir o primeiro movimento do concerto número 6 para piano em Ré maior.

Com Nikolai Everov, piano e Orquestra Filarmônica de Sofia, regida por Iordan Dafoff, ouvimos o primeiro movimento, Vivace, do concerto número 6 para piano em Ré maior, de Joseph Haydn. 8 e 14. A CET registra apenas 16 quilômetros de trânsito nesta manhã. Segundo a Ecovias, todos os trechos das rodovias dos Imigrantes, Anchieta e Padre Manuel da Nóbrega estão com operações integralmente normalizadas. O rodízio municipal de veículos está suspenso hoje, segunda-feira, devido ao feriado nacional de Nossa Senhora Aparecida. Nós seguimos com Francesco Molino, segundo movimento, Romanza, do trio para flauta, viola e violão, opus 45.

Com Rogério Wolff à flauta, Marcelo Jaffé, viola e Paulo Porto Alegre ao violão, ouvimos o segundo movimento, Romanza, do trio para flauta, viola e violão, Opus 45, de Francesco Molino. Agora, 8 horas e 21 minutos. O canal de WhatsApp Exército do Lula foi reativado pelo Corregedor-Geral da Justiça Eleitoral, ministro Ricardo Villas Boas Cueva, após suspensão do presidente do Tribunal Superior Eleitoral, Cássio Nunes Marques, no domingo. Citando liberdade de expressão, Cueva decretou a preliminar, ressaltando que segue proibida a veiculação de conteúdos falsos que já foram analisados pelo TSE. A decisão será discutida em plenário. A suspensão ocorreu após Nunes Marques receber pedido da campanha de Flávio Bolsonaro para suspender o canal, organizado pelo deputado André Janones, com mais de 3 milhões de pessoas, por suposta circulação de conteúdos inverídicos. Antes de participar de um ato de campanha na Avenida Paulista, em São Paulo, ontem, Lula classificou como absurda a decisão do presidente da Suprema Corte Eleitoral. Já Flávio Bolsonaro afirmou ser alvo de mentiras da campanha do adversário à presidência. 8h22, nós seguimos com Luiz Porr.

Ouvimos o segundo movimento esquerdo vivace do quarteto duplo número 1 para cordas em ré menor de Louis Spohr, conjunto de câmara da Academia de St. Martin in the Fields. 8:26, vamos para um intervalo, daqui a pouco voltamos.

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8: Oito e 29, já estamos de volta com Músicas e Notícias na Cultura FM. E agora vamos ouvir o primeiro movimento, Allegro, do concerto número 17 para piano em Sol Maior, de Mozart.

Ouvimos de Mozart, concerto número 17 para piano em sol maior, primeiro movimento Allegro. André Previn, piano e Orquestra Filarmônica de Viena, regida pelo próprio André Previn. 8h42. Os norte-americanos Robert E. Hall e Michael Woodforde venceram hoje a última categoria restante da edição 2026 do Prêmio Nobel, a de Ciências Econômicas, a mais recente da consagrada premiação. Os economistas foram reconhecidos pela Academia Real das Ciências da Suécia por estudos sobre as bases microeconômicas da estabilização macroeconômica, ou seja, como políticas fiscais e monetárias, como o corte de juros, podem estabilizar as flutuações do setor. E. Hall nasceu em 1943 em Palo Alto, nos Estados Unidos, e é professor da Universidade de Stanford. Já Woodford nasceu em 1959 em Shakopee, também Estados Unidos, e é docente da Universidade de Columbia. O valor do prêmio está fixado em 12 milhões de coroas suecas neste ano, cerca de 6 milhões e 300 mil reais. Seguimos com o segundo movimento, Crianças Brincando, das Impressões Campestres, de Joaquim Serra.

Das impressões campestres de Joaquim Serra, ouvimos Crianças Brincando, Orquestra Sinfônica de El Valés, regida por Salvador Brotons. 8h45. A chefe da diplomacia da União Europeia, Kaja Kallas, declarou hoje que o bloco europeu está pronto a apoiar o cumprimento de uma trégua energética entre Rússia e Ucrânia. Kallas afirmou não ter certeza de que a Rússia irá respeitar o cessar-fogo e argumentou que a medida pode beneficiar os russos. A UE anunciou a adoção de novas sanções contra 1.600 indivíduos e entidades com ligação com a guerra, considerada pela diplomata como a maior ampliação da lista do bloco. O presidente ucraniano Volodymyr Zelensky reiterou que o país irá responder à altura caso a Rússia descumpra o acordo após denunciar a continuidade de bombardeios depois do anúncio da trégua. Já o presidente francês Emmanuel Macron também discursou contra a ameaça russa e democratas e republicanos questionaram a legalidade do acordo dos Estados Unidos para fornecimento de diesel do país euroasiático. Seguimos com Handel. Vamos ouvir Giulio Cesare in Egitto, ária da ópera, e com Nathalie Dessay, soprano, e Le Concert d'Astrée.

Com Nathalie Dessay e Le Concert d'Astrée, regido por Emmanuel Haim, ouvimos a ária Tutto può Donna Venosa, da ópera Giulio Cesare, em Egito.

de Georg Friedrich Händel. 8h52. Um estudo publicado na revista médica The Lancet lista o uso malicioso da inteligência artificial e a possibilidade de uma guerra nuclear entre as ameaças de extinção da humanidade até o ano de 2100. O levantamento identificou 17 ameaças, incluindo as mudanças climáticas, a resistência antimicrobiana, as pandemias e a desnutrição infantil. O relatório destaca que uma guerra nuclear pode provocar escassez global de alimentos e o desenvolvimento de armas biológicas por meio da inteligência artificial causaria efeitos apocalípticos. O estudo avaliou a perda de anos de vida saudável com o uso de uma medida chamada anos de vida ajustados por incapacidade, que classifica ameaças como poluição e problemas de saúde mental. Os 16 especialistas da comissão orientam os governos ao investimento em inovação tecnológica e fortalecimento da saúde e de antecipação de crises. E agora vamos ouvir com o João Donato Trio, Gaiolas Abertas.

Ouvimos a parceria de João Donato e Martinho da Vila, Gaiolas Abertas, com o João Donato Trio. Faltam 3 minutos para as 9 horas, nós voltamos em instantes, logo após o intervalo.

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6: Faltam 10 segundos para as 9 horas. Você ouve Músicas e Notícias pela Cultura FM. E agora vamos ouvir o terceiro movimento do concerto número 3 para flauta, cordas e baixo contínuo em Dó maior, de Frederico II da Prússia.

Terceiro movimento, Allegro assai, do concerto número 3 para flauta, cordas e baixo contínuo, em Dó maior, de Frederico II da Prússia. Patrick Galois, a flauta, e Orquestra de Câmara Carl Philipp Emanuel Bach, sob regência de Peter Schreyer. Agora 9:04 e seguimos com Antonín Dvořák.

Com Itzhak Perman, violino e Orquestra Filarmônica de Londres, regida por Daniel Barenboim, ouvimos o Romance em Fá Menor, opus 11, de Antonín Dvořák. 9 e 17. A CPTM informou falha em um trem da linha 12 Safira, na zona leste de São Paulo, que afetou o sistema de energia da via na madrugada desta segunda-feira. Segundo a Companhia Paulista de Trens, o pantógrafo, o equipamento responsável pela captação de energia para o trem, enroscou na rede aérea de alimentação. A falha forçou o ramal a operar em via única entre as estações Engenheiro Manuel Feio e Calmon Viana, nas primeiras horas da manhã, com um intervalo maior entre os trens. A manutenção restabeleceu a operação no trecho e o sistema funcionava normalmente por volta das 8h30 desta manhã, informou a CPTM. Seguimos com Johann Sebastian Bach pelo The King's Consort.

0: Com The King's Consort, sob regência de Robert King, nós ouvimos o primeiro movimento, Vivace, do trio Sonata número 6 para dois violinos e baixo contínuo, em Sol Maior, de Johann Sebastian Bach. 9h22. E o episódio desta semana do Poder em Pauta analisa as eleições para o Congresso Nacional. A apresentadora Amanda Valeri recebe o consultor de risco político Creomar de Souza. Diante da vitória de parlamentares com forte presença nas redes sociais, ele analisa o processo de transformação da comunicação política.
1: Pois sai.

0: saindo do quadro aquele ator político que estava falando de agendas, e aqui você pode achar agenda boa ou agenda ruim. Ele vai saindo do esquadro porque ele é cada vez menos competitivo e vai entrando no esquadro um novo tipo de indivíduo, que basicamente não fala de propostas, mas ele é muito bom em fazer essa comunicação expressa via rede social. Então, ele transmite algum tipo de indignação que tem sofisticação do ponto de vista visual, mas é bastante primária do ponto de vista intelectual, e ele faz uma ligação direta, uma simplificação ligando A ou B, mesmo que não faça sentido. Ou, num caso extremo que a gente viu bastante recorrentemente nessa eleição com alguns dos nomes que conseguiram ser eleitos, nem isso é feito. Cria-se um personagem e esse personagem gera um determinado resultado. E o risco disso em termos de Congresso é porque no fim do dia o legislativo tem que propor leis. O cara vai votar uma lei e o eleitor não sabe o que, é que ele está pensando em termos de agenda. Muito provavelmente ele não tem um interesse tão claro em votar uma agenda, porque no fim o mandato só se sustenta pelo corte curto de internet.
1: Para Creomar de Souza, o eleitor corre o risco de dar um cheque em branco a um candidato que ele não sabe o que pensa. 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Agora vamos ouvir com André Memari ao piano, de Marcelo Tupinambá, Miragem.

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10: São 9h30, estamos de volta com Músicas e Notícias pela Cultura FM e agora vamos ouvir de Karl Dieters von Dietersdorf o concerto para oboé em Sol Maior, terceiro movimento.

Com Heinz Holliger ao oboé e o Camerata Bern, regida por Thomas Furr, nós ouvimos o terceiro movimento alegro do Concerto para oboé em Sol Maior, de Karl Dieter von Dietersdorf. 9:35. O grupo extremista UTIS ameaça novos ataques e alerta passageiros a não usarem aeroportos sauditas após ofensivas que ocorrem há dois dias seguidos nas cidades de Riad, reivindicada pelo grupo, e Daman, no leste da Arábia Saudita. O número de vítimas ainda não foi confirmado pelo governo saudita, mas sabe-se que no aeroporto de Riad, uma pessoa morreu e 11 ficaram feridas ontem, segundo a agência de notícia Reuters. No dia anterior, uma outra ofensiva havia deixado 13 vítimas fatais e mais de 300 feridos no mesmo local. Forças de defesa lideradas pela Arábia Saudita disseram que um projétil atingiu o Terminal 4 e um causou incêndio. A coalizão prometeu responder aos ataques, classificando-os como crime de guerra e atribuindo-os aos Houthis do Iêmen. Com o ocorrido, a Embaixada do Reino Unido recomendou que britânicos evitem viagens a Jeddah, Daman e a todos os aeroportos sauditas, exceto o de Medina. O presidente dos Estados Unidos, Donald Trump, por sua vez, disse que considera aderir aos ataques sauditas no Iêmen e o Irã ofereceu ajuda para o diálogo. O conflito atual envolvendo os Houthis é uma extensão da guerra civil no país árabe, que escalou internacionalmente com o início da guerra entre Israel e o Hamas em 2023. Os Houthis afirmaram ter feito 124 ataques aéreos no Iêmen nas últimas 24 horas. Seguimos com Félix Mendelssohn pelo quinteto Moragues.

Com o Quinteto Muraguês, ouvimos o quarto movimento, Finale Molto Allegro e Vivace, do Quinteto de Sopros número 1, em Mi bemol maior, de Felix Mendelssohn. 9h46. O presidente da Ucrânia, Volodymyr Zelensky, denunciou hoje novos ataques russos a infraestruturas energéticas ucranianas. A declaração de Zelensky ocorre um dia depois de o presidente dos Estados Unidos, Donald Trump, anunciar um acordo de cessar-fogo energético entre Rússia e Ucrânia por meio das redes sociais. Não é a primeira vez que Trump anuncia algo semelhante. No dia 14 do mês passado, o presidente americano afirmou sem detalhes que os países haviam concordado em não atacar instalações energéticas um do outro, mas os bombardeios continuaram. O governo russo não confirmou a existência de acordo e informou que as negociações sobre o assunto seguem em andamento. Também, após o anúncio da Casa Branca, o presidente ucraniano negou a aprovação da Rússia e disse que os novos bombardeios aconteceram em uma usina de energia e em uma instalação de produção de gás. 9h47, seguimos com Julie Massenet, Noite da Espanha.

Com Philippe Jaroussky e ao piano Jérôme Ducrot, ouvimos Noite da Espanha, de Jules Massenet, 9h50. A Companhia de Engenharia e Tráfego aponta 21 quilômetros de trânsito nesta manhã aqui em São Paulo. Segundo a Ecovias, às 9 da manhã, todos os trechos das rodovias dos Imigrantes, Anchieta e Padre Manuel da Nóbrega seguem com operações integralmente normalizadas. Em decorrência do feriado, a Operação Subida, esquema de tráfego no sistema Anchieta e Imigrantes, que facilita o retorno dos motoristas do litoral em direção à capital paulista, será realizada das 2 da manhã até às 11 da noite. Amanhã, das 6 da manhã ao meio-dia. Lembrando que o rodízio de veículos está suspenso hoje devido ao feriado nacional de Nossa Senhora Aparecida. 9h51, vamos encerrar o Música e Notícias com Infância, de Egberto Gismonti, com o violonista Zé Paulo Becker.

Com Zé Paulo Becker ao violão, ouvimos Infância, de Egberto Gismonti. São 9h56, fechamos assim Músicas e Notícias, que contou com a redação de Sandra Vasconcelos, nos trabalhos técnicos a Mauri Santos. Eu, Teca Lima, volto na sequência com o Estação Cultura. Até já!

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1: Olá, amigos. Uma ouvinte enviou esta mensagem. Maestro, eu li que Johann Sebastian Bach inventou um instrumento chamado viola pomposa. Por que o nome pomposa? E por que não ouvimos falar mais deste instrumento? Caro ouvinte, o termo pomposa vem diretamente do italiano e significa grandiosa ou majestosa. Esse instrumento era significativamente maior que uma viola comum. Graças a este corpo maior, tinha um som surpreendentemente cheio, ressonante, grave e majestoso. Além disso, conseguia

0: final do século XVIII por razões práticas. Naquela época, os violoncelistas ainda não conseguiam tocar passagens muito rápidas. A viola pomposa nasceu para fazer essas partes ágeis. Contudo, pouco tempo depois, os violoncelistas desenvolveram novas técnicas e a necessidade de um meio-termo, ou seja, a viola pomposa, desapareceu. É isso aí. Espero ter respondido. Um grande abraço e até o próximo programa.
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1: Pontualmente 10 horas. Um ótimo dia para você que segue na sintonia da Cultura FM nesta segunda-feira, feriado. Temos o céu encoberto nesse momento e 21 graus de temperatura aqui na Zona Oeste Paulistana. Eu sou Teca Lima, Estação Cultura está no ar, sejam todos bem-vindos. Vamos juntos até o meio-dia com informações em arte e cultura, sugestões na Agenda Cultural de São Paulo e o repertório da Cultura FM na seleção do Chico Carvalho. Hoje vamos abrir com Pass the Football, oitavo movimento do musical Wonderful Town, de Leonard Bernstein.

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Com o tenor Brent Barrett e o grupo de música contemporânea de Birmingham, regida por Simon Rattle, ouvimos Pass the Football, do musical Wonderful Town, de Leonard Bernstein, e peça original de Joseph Fields e Jerome Shodorov. 10:05. E vamos a alguns dos destaques do nosso programa de hoje. Nessa época que é dominada pelas plataformas digitais de música, o jornalista e produtor Aloysio Falcão lançou o livro Nos Tempos do Vinil. Diretor de várias gravadoras entre 1970 e 1980, ele narra os bastidores do mercado fonográfico e o trabalho de produção de LPs históricos. Você ouve um trecho da entrevista com Aloysio Falcão daqui a pouco. A escritora Ruth Rocha, referência na literatura infantil brasileira, é a convidada do Roda Viva desta segunda-feira, quando se celebra o Dia das Crianças. O instrumental Sesc Brasil antecipa a apresentação da semana para comemorar o Dia das Crianças. O show é hoje, com a Pequena Orquestra Interativa. E em sua participação aqui no programa, João Marcos Coelho comenta hoje o recém-lançado álbum da jovem violinista Geneva Lewis, com obras de Samuel Barber, Philip Glass e John Zorn. E nós vamos ouvir de Felix Mendelssohn, Canção Sem Palavras em Mi Maior, número 1, com o pianista Deng Tai-Song.

Com Deng Taizong ao piano, ouvimos Canção Sem Palavras em Mi Maior, número 1, de Felix Mendelssohn. Agora 10 horas e 11 minutos.

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1: E agora nós vamos falar aqui no Estação Cultura sobre um recente lançamento. O livro Nos Tempos do Vinil, do jornalista e produtor musical Aloysio Falcão. Aloysio, com quem eu tive o prazer e a alegria de trabalhar no Selo e também na Rádio Dourado, reuniu memórias dos bastidores de produções de discos históricos da música popular brasileira. Aloysio Falcão foi diretor e uma figura central de selos independentes como a Discos Marcos Pereira, Eldorado e o Ideia Livre, entre as décadas de 1970 e 1980. A contribuição daqueles lançamentos foi enorme para a discografia brasileira por dar voz aos mais legítimos representantes da nossa cultura, na contramão do que faziam as grandes gravadoras multinacionais daquela época. O livro revela também a convivência íntima de Falcão com grandes ícones da nossa cultura, como Paulo Vanzolini, Adoniran Barbosa, Geraldo Vandré, entre muitos outros, além da sua trajetória ligada ao movimento cultural e à política. Yeah.

Nil, fala de quando costumávamos ouvir os LPs faixa a faixa, na ordem escolhida pelo artista, com aquela atenção ao trabalho gráfico das capas, às informações da contracapa, às letras, os músicos que tocavam nas gravações, enfim. Os mais velhos certamente se lembram com saudade desse período.

0: Aloysio Falcão, que é autor de outros 5 livros, deu seu depoimento aos ouvintes da Cultura FM sobre Nos Tempos do Vinil, começando pelo motivo pelo qual ele sentiu o desejo de falar sobre esse período tão rico da música brasileira e dos álbuns, hoje icônicos, que ele produziu.
1: Bem, escrevi esse livro, Teca, por demandas que me chegaram durante anos a fio de pesquisadores, acadêmicos ou não, em busca de informações sobre a Discos Marcos Pereira e o Estúdio Eldorado, onde fui diretor de produção. Para atender a esse pessoal e, de algum modo, para expandir o interesse por esse tipo de música diferenciada, é que juntei aos meus outros livros, nos quais a MPB sempre foi, de algum modo, abordada, que escrevi estas 200 e tantas páginas de Nos Tempos do Vinil, lançado pela editora Garoa Livros, com grande competência, aliás. Você, Teca, que esteve no lançamento e foi minha colaboradora no Selo Eldorado, não sei se observou alguns pesquisadores que estiveram lá com capas de discos e querendo autógrafos nas capas. Um deles, produtor do programa Viola Minha Viola, me disse que Inesita Barroso comentou com ele que o LP duplo Caipira, Raízes e Frutos, que lancei no Selo Eldorado, era o disco que ela gostaria de ter gravado. Foi por isso e outras razões que escrevi Nos Tempos do Vinil.

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1: Entre as produções de Aloysio Falcão nas gravadoras independentes estão a coleção de álbuns com a música folclórica dividida por regiões do Brasil, o 11 Sambas e uma Capoeira, a coleção Histórias das Escolas de Samba, além do primeiro e antológico disco de Cartola, gravado em 1974, quando o sambista estava com 66 anos. Aloysio nos contou sobre uma conversa que teve com o compositor sobre um termo usado por Cartola na letra de um samba. Vamos ouvir.
2: O disco da Mangueira teve a direção musical do Cartola. Então, quando o Cartola veio a São Paulo lançar o seu disco, também pela Marcos Pereira, disco de estreia aos 66 anos, produzidos pelo meu amigo Pelão, eu tive uma conversa com ele, Cartola, no hotel onde ele se hospedava. Eu disse, Cartola, você, naquele disco da Mangueira, da Escola de Samba, você gravou o samba que eu reputo o melhor de sua obra. E para chegar a essa convicção, eu hesitei muito, porque a sua obra é perfeita, intocável, mas eu prefiro esse. É um samba chamado Fiz por Você o que Pude. Você, encadeando rimas em eia, você diz... Eis que Jesus me premeia. No fim desse labor, surge outro compositor com o mesmo sangue na veia. Você usou esse coloquialismo popular, premeia, intencionalmente? Como é que foi o caso? Aí ele olhou para mim e disse, está errado? Eu digo, não está errado. Você tem todo o direito de usar o coloquialismo popular na sua letra. Eu só queria saber como foi. Ele disse, eu vi num soneto. Então, aconteceu uma história curiosíssima. Eu cheguei anos e anos depois, o Cartola já estava em outra galáxia, eu conversando com um amigo do Recife, Joca Souza Leão, e Joca Souza Leão me disse o seguinte, olha, eu tenho uma amiga portuguesa, professora em Lisboa, muito respeitada, que vem a Recife de vez em quando e diz que nota que quando usa premeia, falando do Instituto Nobel de Estocolmo, os recifenses estranham, porque aqui premeia é erro. Em Portugal é do idioma e é castiço, premeia, do português arcaico e ainda hoje permanente em Portugal.

0: Pelo selo Eldorado, Aloysio Falcão foi responsável por mais uma grande coleção de lançamentos importantes, como o álbum Caipira, Raízes e Frutos, já citado, o Brincando de Roda, com canções infantis populares, Canto dos Escravos e outros dedicados à obra de Anacleto de Medeiros, Chiquinha Gonzaga, Vadico, Paulo Vanzolini, entre vários outros.
1: Gostei de ter gravado também o último disco de Nelson Cavaquinho, com ele cantando e acompanhado por Paulinho da Viola, Carlinhos Vergueiro, Chico Buarque, Bete Carvalho, Monarco e vários cantores e compositores. O disco se chamou As Flores em Vida, baseado naquele samba que ele pede para ser reconhecido em vida.
2: Sim.

Bem, nos tempos do vinil, editado pela Garoa Livros, pode ser encontrado nas melhores livrarias físicas e virtuais. E para fechar, agora eu vou tocar uma gravação de um álbum que é dos meus prediletos, entre tantos excelentes lançamentos, sob a batuta aí do Aloysio Falcão, que é do romance Ao Galope Nordestino, do Quinteto Armorial. E dessa forma, eu agradeço a ele pela gentileza de participar aqui do programa e homenageio o meu querido amigo e pernambucano, Aloysio Falcão.

Com o quinteto Armorial Toré, tema de Antônio Madureira, faixa do álbum Do Romance ao Galope Nordestino, lançado em 1974 com a produção de Aloísio Falcão para o selo Marcos Pereira. Aloísio, que é o autor do livro Nos Tempos do Vinil, Memórias das gravadoras Marcos Pereira, Eldorado e Ideia Livre, já à venda. 10h24 e seguimos no Estação Cultura com Heitor Villa-Lobos.

Com os violoncelistas da Orquestra Sinfônica do Estado de São Paulo, participação especial de Antônio Menezes ao violoncelo e na regência Roberto Mintchuk, ouvimos a Embolada das Baquianas Brasileiras número 1, de Heitor Villa-Lobos. 11h31, nós voltamos em instantes, logo após o intervalo.

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9: Já estamos de volta na Estação Cultura pela Cultura FM e vamos ouvir agora com o grupo do pianista Hank Jones e o quarteto Meridian, Russian Lullaby, de Irving Berlin.

0: Com o trio do pianista Hank Jones e o quarteto Meridian, nós ouvimos Russian Lullaby de Irving Berlin. Chegou a hora de ouvirmos a coluna musical do João Marcos Coelho.
1: Confesso que só separei este álbum para ouvir preferencialmente uma das três obras para violino e orquestra que compõem seu repertório. Conto já já. Primeiro, as informações básicas. A jovem violinista Geneva Lewis escolheu o repertório norte-americano para estrear no selo Delos, os concertos para violino de Samuel Barber e Philip Glass, ambos bem conhecidos. O concerto de Barber talvez seja mais conhecido, e o de Glass pode ter sido escolhido para aproveitar o tsunami de gravações e concertos que tomarão como temática os 90 anos do compositor em janeiro próximo. Juntos, eles consomem 48 dos 60 minutos que compõe o álbum, pois foi a terceira escolha que me intrigou mais. Primeiro pelo compositor, o incrível John Zorn, que não tem efeméride nenhuma a comemorar. Ele está com 73 anos. Segundo, pela qualidade da peça para violino solo e a performance de Geneva Lewis, a começar do título, Partita for the Firebird, Partita para o Pássaro de Fogo, evidente alusão à obra de Stravinsky. Mas Zorn não é de pastiche nem de rapapés ao passado. Faz uma abordagem modernista da suíte barroca. São quatro os movimentos: Prelúdio Alemanda, Pavana, Corrente e Área Final. Ouça agora a Corrente, na qual Zorn brinca evocando o Hold Down, dança rural norte-americana. E claro, Zorn salpica sutilmente notas contrabandeadas do Pássaro de Fogo de Stravinsky. Nada, no entanto, escancarado. Ouça.

Ouvimos a corrente da partita For the Firebird, de John Zorn, com a violinista Geneva Lewis. Termino com uma colher de chá para o aniversariante da vez, Philip Glass. Ouça agora o primeiro movimento do seu concerto número 1 para violino e orquestra. Glass o compôs em 1987 em memória de seu pai. Foi sua primeira obra de grande porte para a orquestra sinfônica convencional. Ouça.

0: Ouvimos o primeiro movimento do Concerto para Violino e Orquestra número 1 de Philip Glass com a violinista Geneva Lewis e a orquestra da BBC, regida por Gemma New. O álbum da gravadora Delos já está disponível nas plataformas de streaming.
1: João Marcos volta amanhã aqui no Estação Cultura com o CD da semana. E nós seguimos com Francisco Lanco, segundo movimento da Sonata para Trompa, Trompete e Trombone.

Com Thierry Kahn ao trompete, André Cazalet trompa e Michel Becquet trombone, ouvimos o segundo movimento andante da sonata para trompa, trompete e trombone de Francis Poulenc. 10h52. A escritora Ruth Rocha é a convidada do Roda Viva desta segunda-feira, data em que se comemora o Dia das Crianças. A autora é uma das referências da literatura infantil brasileira e tem mais de 5 décadas de carreira. Ajudou a formar gerações de leitores. Paulistana, nascida em 1931, Ruth Rocha publicou mais de 200 livros, que somam mais de 40 milhões de exemplares vendidos. As suas obras foram traduzidas para 25 idiomas e entre as mais conhecidas está Marcelo Marmelo Martelo, um clássico da literatura para crianças. A edição especial do Roda Viva vai ao ar hoje, 10 da noite, e tem na bancada nomes como Manuel da Costa Pinto, que é o apresentador do Entre Linhas, Ernesto Palha comanda a atração e o cartunista Eduardo Batistão assina as ilustrações. 10h53, seguimos com Pixinguinha por Hamilton de Holanda, Bandolim.

Ouvimos de Pixinguinha e Benedito Lacerda, Seu Lourenço no Vinho. E com Hamilton de Holanda, o Bandolim e Stefano Bolani piano, Seu Lourenço no Vinho, já disse. Agora são 10h57. Na véspera do dia de Nossa Senhora Aparecida, padroeira do Brasil, um incêndio de grandes proporções atingiu a Igreja Matriz de 13 de Maio, no sul de Santa Catarina, pouco depois de uma missa. O teto da paróquia desabou, mas ninguém se feriu. O Corpo de Bombeiros Militar começou a ser acionado às 10h22 da manhã de ontem, quando equipes de quatro cidades foram direcionadas ao local. Ao meio-dia, as chamas estavam controladas. As causas do incêndio serão investigadas por meio de uma perícia. A Igreja Matriz de 13 de Maio lamentou o ocorrido por meio de nota, publicada ontem à tarde nas redes sociais. Após manifestação da Procuradoria-Geral da República, o ministro Alexandre de Moraes, do Supremo Tribunal Federal,

obtida em um dos encontros. Apesar de aprovar a retomada das visitas, Moraes manteve a proibição de divulgação de conteúdos do ex-presidente com finalidade político-eleitoral. Outras notícias em uma hora.

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1: 11 horas e 1 minuto, já estamos de volta na Estação Cultura pela Cultura FM. Daqui a pouco vamos falar sobre o Festival Literário do Museu Judaico, a partir desta quarta-feira, que terá um dia inteiro dedicado ao público infantil. A companhia Os Sátiros encerra hoje o Festival Satirianas, que levou cerca de 400 atrações para a Praça Roosevelt e outros espaços. Os parques urbanos de São Paulo têm uma programação lúdica e de educação ambiental nesse Dia das Crianças e outras dicas da nossa agenda cultural. Agora vamos ouvir o primeiro movimento aragonesa das quatro peças espanholas de Manuel de Falla.

0: Com o Quarteto Brasileiro de Violões, ouvimos Aragonesa, a primeira das quatro peças espanholas de Manuel de Falla. 11:05. Há quase 30 anos, o centro de São Paulo ganha novos contornos de efervescência e resistência cultural por iniciativa anual da Companhia de Teatro e Sátiros. Hoje é o último dia para curtir o Festival Satirianas, que desde a semana passada vem promovendo mais de 400 atrações na Praça Roosevelt e em outros 14 espaços da cidade. A 27ª edição abraça teatro, cinema, dança, circo e literatura, sob o tema Brincando de Futuro, um convite para o público paulista encarar o amanhã de forma lúdica. Entre os temas das atividades está a inteligência artificial, presente no festival já há alguns anos. Um exemplo é o espetáculo Quase Todos, com texto de Ivan Cabral e Rodolfo Garcia Vasques. Rodolfo, diretor da companhia Os Sátiros, explica como a tecnologia, por vezes vista como uma ameaça às tradições da arte, pode ser usada para impulsionar a experiência e a criação para os palcos.
1: Essa é uma questão bastante importante para o mundo contemporâneo. A revolução tecnológica e, especialmente, o desenvolvimento da inteligência artificial traz novos desafios para a humanidade e a gente ainda não consegue calcular todo o impacto que ela pode ter, tanto na nossa vida em sociedade quanto nas artes. Dentro do projeto das Satirianas desse ano, nós temos várias experiências interessantes em que a inteligência artificial é usada de forma a valorizar a experiência teatral, nunca de diminuir essa experiência. Isso é importante porque muitas vezes as pessoas colocam inteligência artificial e arte em campos opostos. E nós acreditamos que é possível unir essas duas dinâmicas em um eixo só. Então é isso que nos faz pensar que é possível trazer a inteligência artificial para o mundo do teatro e promover uma revolução dentro do teatro, como já houve outras revoluções tecnológicas que desenvolveram a arte da cena.
0: Além das novas ferramentas incorporadas ao fazer teatral, o diretor Rodolfo Garcia Vasques ressalta que a essência do festival continua sendo a promoção de encontros inesperados.
1: Uma das coisas mais importantes que acontecem nas Satirianas é justamente o encontro entre artistas que normalmente não se encontrariam nos seus trabalhos cotidianos. Artistas da cena, da literatura, da música, do cinema, que vão estar juntos dividindo um momento especial, uma celebração da cultura no início da primavera. Apesar do El Niño, a gente acredita que é possível brincar, é possível estar junto. É justamente esse o tema da Satirianas desse ano. Brincar de futuro. Encarar o futuro de forma lúdica, como algo que pode ser construído com afeto. Por exemplo, alguns destaques, eu diria que o encontro Natália Timmerman, a escritora, com Mel Lisboa, a atriz. A partir de um texto da Natália Timmerman, a Mel vai para a cena e encara esse desafio. Outro destaque é Carmo Dalla Vecchia, que vai trazer uma primeira mostra de um projeto único que ele está desenvolvendo a partir de depoimentos dos seus seguidores em redes sociais.
0: A maratona de atrações do Festival Satirianas acaba hoje com atividades a partir da 1 da tarde. Quem passar pela Praça Roosevelt neste horário já pode conferir o Bazar de Memórias na Tenda Satirianas, um espaço de

compartilhamento de ideias entre os visitantes e os artistas. Os ingressos para essa e outras atrações são gratuitos ou no formato Pague Quanto Puder. Acesse a programação completa no site Satirianas, com Y, satirianas.com.br. 11:09, nós seguimos com Wim Mertens e grupo em Pondicherry.

Join, a pequena orquestra interativa, sobe ao palco do Sesc Consolação para mais uma edição do Instrumental Sesc Brasil. E nessa semana, a apresentação será hoje, segunda-feira, em comemoração ao Dia das Crianças. O septeto é composto por violão, acordeão, flauta, violino, sousafone e percussão, com uma mistura de estilos de klezmer, valsas, música cigana e dos Balcãs. O show tem como intenção a interação entre os artistas e o público, em que o regente faz a mediação entre as ações de cada grupo. A pequena orquestra interativa se apresenta hoje, 6 da tarde, no Sesc Consolação. Os ingressos estão disponíveis a partir das 2 da tarde de hoje no site sescsp.org.br. Onze e 17, agora vamos ouvir Sanfonema, de Toninho Ferragutti, com ele ao acordeon e Marco Pereira ao violão.

Acabamos de ouvir Sanfonema de Toninho Ferragutti, com ele ao acordeon, Marco Pereira ao violão. 11:22. Os parques urbanos aqui de São Paulo têm uma programação especial voltada ao Dia das Crianças nesta segunda-feira. É uma boa oportunidade para estar junto à natureza, explorar novos cenários e ainda participar de brincadeiras, jogos, oficinas, trilhas, atividades artísticas e experiências de educação ambiental. A programação foi organizada para mostrar os espaços verdes como ambientes de aprendizagem e de convivência. As atividades apresentam às crianças elementos da fauna, da flora e dos recursos naturais de maneira lúdica, aproximando o público de temas como a preservação ambiental, a reciclagem, a biodiversidade e o cuidado com as plantas. Entre os parques urbanos administrados pela Prefeitura de São Paulo estão o Parque Ecológico do Tietê, na Zona Leste, o Guarapiranga, na Zona Sul, e o Parque da Juventude, em Santana, na Zona Norte. Agora vamos ouvir o movimento final, o minueto do balé Pulcinella, de Igor Stravinsky.

Ouvimos o minueto finale do balé Pulcinella de Igor Stravinsky com a Orquestra de Câmara Orfeus. 11h28, voltamos em instantes, logo após o intervalo.

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10: 11h31, estamos de volta na Estação Cultura pela Cultura FM e vamos ouvir I Soliste, o terceiro movimento de Interchange de Jeff Beal.

0: Com o quarteto Turtle Island e a Orquestra Sinfônica de Detroit, regida por Nemi Yarvi, ouvimos Is Soliste, da peça Interchange, de Jeff Beal. 11h35. A quinta edição do Festival Literário do Museu Judaico de São Paulo começa nesta quarta-feira, com uma programação voltada para a identidade, memórias e formas de olhar o outro. A agenda do Flimuge terá participação de escritores e de convidados brasileiros e internacionais, em conversas também sobre maternidade, preconceito, tradução e literatura. A diretora de curadoria do Museu Judaico de São Paulo, Patrícia Wagner, conta sobre o evento e a temática que guia os encontros.
1: Na tradição judaica, a interrogação é parte de uma relação estruturante do pensamento. Em todas as edições do Festival Literário do Museu Judaico, pensamos numa pergunta como fio condutor. E para discutir a relação paradoxal entre palavra e imagem, perguntamos: uma palavra pode valer mais que 1.000 imagens? E para responder, organizamos 9 mesas, incluindo 5 convidados internacionais e uma seleção primorosa de convidados nacionais, judeus e não judeus. Esse ano temos também uma novidade. A nossa aposta no futuro é envolver as crianças nessa grande festa da celebração do livro. E no domingo, pela primeira vez, teremos o Flimuginho. Bom, a nossa jornada começa na quarta-feira, dia 14 de outubro, com uma mesa com a Sarah Hurwitz, que é uma escritora que foi speechwriter da Michelle Obama e do Barack Obama. Essa mesa tem o título Como Judeus Incrédulos Retornam ao Judaísmo. Seguimos na quinta-feira, uma das mesas com Marcelo de Salete e Nora Krug, com a mesa Quem Pode Acertar as Contas com o Passado. No sábado, vamos receber o psicanalista argentino Mariano Orenstein, que vai conversar com o escritor Julian Fuchs. E no domingo, no dia do Flimuginho, uma programação dedicada às crianças com encerramento musical de Hélio Ziskin. Esperamos vocês.
0: A programação é gratuita e os ingressos devem ser retirados no site museujudaicosp.org.br, onde você encontra a agenda completa. O museu fica na rua Martinho Prado, 128. 11h37, nós seguimos com Ludwig van Beethoven.

Ouvimos o segundo movimento Allegretto da Sinfonia número 7 em Lá Maior de Beethoven com a Orquestra de Cleveland, regida por Christoph von Donani. 11h45. A 12ª edição do DOC-SP, o Encontro Internacional, começa hoje no Museu da Imagem e do Som como parte da programação do projeto DOC.MIS, dedicado à reflexão e à exibição de obras do cinema documental. Entre as atividades da agenda estão incluídas exibições, masterclasses, seminários e encontros com profissionais do audiovisual brasileiro e internacional. E um dos destaques do evento é a exibição gratuita do documentário inédito no Brasil, Enquanto a Grama Verde Cresce, um diário de 7 partes, dirigido pelo canadense-suíço Peter Mettler. O DOC-SP se estende até quinta-feira no Museu da Imagem e do Som. A programação completa você encontra no site do MIS. Tem atividades pagas e outras gratuitas. Agora vamos ouvir de Mário Tavares o primeiro movimento, Allegro, do Quinteto para Instrumentos de Sopro.

Com o Quinteto Villa-Lobos, nós ouvimos o primeiro movimento alegro do Quinteto para Instrumentos de Sopro, de Mário Tavares. 11h51. Acontece hoje no Sesc Bom Retiro o espetáculo Erê, voltado ao público infantil, com a cantora, compositora, articuladora cultural e pesquisadora Luana Baiô e o grupo Samba de Dandara. Ingressos disponíveis no site sescsp.org.br. A exposição Nós, Arte e Ciência por Mulheres segue em cartaz no Sesc Casa Verde, uma homenagem à trajetória científica, intelectual e artística de artistas mulheres. A entrada é gratuita. E a pianista e compositora Eloá Gonçalves sobe ao palco da Casa de Francisca nesta quarta-feira pela programação da segunda mostra de piano e suas criaturas. Participação especial da cantora Tatiana Parra. Ingressos na plataforma Simpla. E nós vamos encerrar o programa de hoje com No Salão do Rei da Montanha, da suíte Peer Gynt, de Edvard Grieg.

0: No Salão do Rei da Montanha, da Suíte Pirguinte, de Edvard Grieg, com Orquestra Sinfônica de São Luís, regida por Leonard Slatkin, encerrando o nosso programa de hoje. Eu sou Teca Lima, agradeço sua companhia e audiência. O Estação Cultura volta amanhã a partir das 10 horas. Obrigada pela sua audiência, um beijo e até lá.
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0: 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O presidente do Tribunal Superior Eleitoral, ministro Cássio Nunes Marques, agendou uma reunião com coordenadores de campanha de Lula e de Flávio Bolsonaro, candidatos à liderança do Executivo, para discutir as condutas no segundo turno. O encontro acontecerá amanhã, após uma série de episódios envolvendo o grupo no WhatsApp O Exército de Lula, organizado pelo deputado federal André Janones, que reúne mais de 3 milhões de apoiadores do atual presidente. Após a derrubada da suspensão de Nunes Marques pelo Corregedor-Geral da Justiça Eleitoral, ministro Ricardo Villas Boas Cueva, o presidente da Suprema Corte Eleitoral pediu análise com urgência nesta manhã sobre possível desinformação no canal de mensagens. Tanto Lula quanto Flávio criticaram as ordens expedidas pelo Poder Judiciário. Pouco mais de uma semana depois da morte misteriosa de uma pesquisadora da peste pneumônica, a Rússia ainda não identificou o patógeno que a matou. A suspeita da doença infecciosa aguda causada pela bactéria Yersinia pestis gerou temores globais. Nenhum outro caso conhecido surgiu na região de Irkutsk, onde Daria Shipilova, de 28 anos, faleceu em 2 de outubro. Mais 200 pessoas que tiveram contato com ela estão sob supervisão médica. Outras notícias ao longo do dia e às 6 da tarde no De Volta para Casa.
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1: Muito boa tarde. Começa agora o Concerto do Meio-Dia. E vamos iniciar com a Sinfonia de Concerto Grosso número 10, em Lá Menor, de Alessandro Scarlatti, com interpretação de William Benet, à flauta, acompanhado por I Musici.

Ouvimos a Sinfonia de Concerto Grosso número 10 em Lá menor de Alessandro Scarlatti. William Benet à flauta, acompanhado por Imusici. Agora de John Jenkins, Fantasias número 1 a 3. Esperium 20, sob a direção de Jordi Savall.

Ouvimos Fantasias número 1 a 3 de John Jenkins, tendo como intérprete o Hesperion 20, sob a direção de Jordi Savall. O concerto do meio-dia segue depois do intervalo.

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14: Voltamos e o concerto do meio-dia apresenta, de José Evangelista, Árias da Espanha para Orquestra de Cordas, Dança, Arada, Munheiras, Nana, Cantiga. E Musici de Montreal, sob o comando de Yuli Turovsky.

Ouvimos Arias da Espanha para a Orquestra de Cordas, de José Evangelista, e Musici de Montreal, sob o comando de Yuli Turovsky. Vamos continuar com Johann Sebastian Bach, Sonata número 3 para viola da gamba e cravo em Sol menor, BWV 1029, movimentos Vivace, Adagio, Allegro. Jordi Savall, viola da gamba, Tom Koopman, cravo.

0: Com Jordi Savall à viola da gamba e Tom Koopman ao cravo, ouvimos de Johann Sebastian Bach, Sonata número 3 para viola da gamba e cravo em Sol menor, BWV 1029. E com produção de Bruno Lombisani e trabalhos técnicos de Altair Borges, estamos encerrando o Concerto do Meio-Dia. Obrigado pela audiência.
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Hoje apresenta obras de Camille Saint-Saëns. Vamos iniciar com o concerto número 2 para piano em Sol menor, opus 22, com Bela Davidovich ao piano, acompanhada pela orquestra do Royal Concertgebouw de Amsterdam, sob a regência de Naomi Jervie.

Com Bela Davidovich ao piano e a orquestra do Royal Concertgebouw de Amsterdã, regida por Neeme Järvi, ouvimos o concerto número 2 para piano em sol menor, opus 22 de Camille Saint-Saëns. Agora iremos ao intervalo. Nós já voltaremos.

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Seguimos com nossa programação de piano. Vamos ouvir o concerto número 5 para piano em Fá maior, opus 103 egípcio, de Saint-Saëns. A interpretação é do pianista Aldo Ciccolini, ao lado da Orquestra de Paris, sob a regência de Serge Baudot.

0: De Camille Saint-Saëns, este foi o concerto número 5 para piano em Fá maior, opus 103, egípcio, com Aldo Ciccolini ao piano, acompanhado pela Orquestra de Paris, sob a regência de Serge Bodot. E assim encerramos a nossa programação de hoje. Este programa teve seleção musical de Sofia Razel, trabalhos técnicos de Amaury Santos e Ronaldo Mendes, gravação e montagem de Carlos Lima.
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0: Em São Paulo, 1h57.
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0: A Comissão de Constituição e Justiça do Senado marcou para quarta-feira análise das emendas à PEC da Segurança Pública. O texto busca ampliar a participação do governo federal no combate ao crime organizado e fortalecer a integração entre as forças de segurança. O texto base da proposta foi aprovado pela comissão em setembro, mas ainda depende da análise das alterações apresentadas pelos senadores. E o ministro Alexandre de Moraes do Supremo autorizou o senador Flávio Bolsonaro a retomar as visitas ao pai, o ex-presidente Jair Bolsonaro, que cumpre prisão domiciliar. A decisão foi assinada nesta segunda-feira, depois do fim do período de suspensão de 90 dias imposto ao senador em julho. Moraes manteve a proibição de encontros com a finalidade político-eleitoral e vetou a divulgação de manifestos ou declarações de Jair Bolsonaro, inclusive por intermédio de terceiros. O presidente dos Estados Unidos, Donald Trump, sugeriu mudar o nome do Oceano Atlântico ou mesmo do Oceano Pacífico para Oceano Trump ou Oceano das Américas. A declaração foi feita durante um comício no estado do Tennessee em apoio a candidatos republicanos nas eleições legislativas de meio mandato. Diante dos apoiadores, Trump afirmou que os Estados Unidos já têm um golfo, um lago com nomes alterados por iniciativa dele e que faltariam apenas um rio e um oceano para completar a lista. Outras notícias você acompanha em uma hora.
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Olá, ouvintes, boa tarde. O website mais completo sobre a vida do compositor tcheco Antonín Dvořák traz algumas curiosidades que valem uma boa leitura. Um dos itens do menu tem uma longa lista de filmes, animações e programas de TV que usaram alguma obra de Antonín Dvořák em suas trilhas. Uma das campeãs é a Humoresque número 7, que é tocada em 36 produções, dentre elas filmes como Fanny Alexander e O Pacificador. E é ela que abre o programa de hoje, a Humoresque em Sol Bemol Maior, Opus 101, número 7, com o violinista Yitzhak Perlman, o violoncelista Yo-Yo Ma, acompanhados pela Sinfônica de Boston, sob a batuta de Seiji Ozawa.

Ouvimos de Antonín Dvořák o Moresque em Sol Bemol Maior, opus 101, número 7, com o violinista Itzhak Perlman, o violoncelista Yo-Yo Ma e a Sinfônica de Boston, regida por Seiji Ozawa. E agora de Claudio Monteverdi, Vago al Dialetto, com Susanna Tott e Lauren Armshaw, sopranos, Philippe Jaruski, contratenor, Jan van Zacker e Cyril Ovity, tenores, Nicolas Achen, barítono e João Fernandes, baixos, todos acompanhados pelo conjunto Lar Pediata, regido por Cristina Plujar.

Ouvimos de Alessandro Scarlatti a Sinfonia Avanti la Serenata, Clori d'Orino e Amore. Fabio Biondi dirigiu o conjunto Europa Galante. Do britânico Ralph Vaughan Williams, partita para a dupla orquestra de cordas. Movimentos andante tranquilo, scherzando ostinato presto. Vernon Handley rege a Filarmônica Real de Liverpool.

Ouvimos de Ralph Vaughan Williams a partita para a dupla orquestra de cordas. Vernon Handley regeu a Filarmônica de Liverpool. A alaudista Claire Antonini toca de anônimo courante.

Com a laudista Claire Antonini, ouvimos de Anônimo Courante. São 2:30 em São Paulo. Faremos agora um rápido intervalo e, em seguida, você ficará com o compositor Arthur Napoleão.

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4: A pianista Karen Fernandes toca de Arthur Napoleão o estudo número 10 para piano, Serenade Portuguesa.

Estudo número 10 para piano, Serenade Portuguese de Arthur Napoleão, com a pianista Karin Fernandes. E agora de Jean Sibelius, romance para a orquestra em Dó Maior, opus 42, com Lemmy Järvi à frente da Sinfônica de Gotemburgo.

Ouvimos de Jean Sibelius o romance para a orquestra em Dó Maior, opus 42. Neyme regeu a Sinfônica de Gotemburgo. Do compositor Giuseppe Torelli, Sinfonia com trompetes em Ré Maior. Os andamentos são Allegro, Largo e Vivace. Ivor Bolton rege a St. James Baroque Players.

0: Nós ouvimos de Giuseppe Torelli a Sinfonia para Trompetes em Ré Maior, com St. James Baroque Players, dirigido por Ivor Bolton. Encerramos aqui o Tarde Cultura de hoje, programa que teve seleção musical e produção de Viviana Murila e operação de áudio de Ronaldo Mendes. Em São Paulo, 4h54.
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0: Os candidatos à presidência Flávio Bolsonaro e Lula participam hoje de cerimônias religiosas católicas em homenagem ao Dia de Nossa Senhora Aparecida, padroeira do Brasil. O petista participou no início da manhã de uma missa na capela do Palácio da Alvorada. Já o senador participou com a mulher de uma missa na Catedral de Brasília. 60 países apoiaram hoje uma declaração se opondo à introdução de pedágios em estreitos utilizados para a navegação internacional. O documento de estados que se comprometem a trabalhar para preservar a liberdade de navegação foi assinado por nações integrantes da União Europeia, Austrália, Japão, Reino Unido, entre outros. Desde o começo da guerra entre Estados Unidos e Irã, a cobrança de tarifas pelo Estreito de Hormuz vem sendo especulada. O Papa Leão XIV cancelou todas as audiências que tinha previstas ao longo desta semana em decorrência da cirurgia a que se será submetido amanhã. A operação será feita para a retirada de um nódulo no pulmão. O Vaticano não especificou se Leão XIV manterá ou não a viagem que tem programada para a América Latina no mês que vem. Outras informações você deverá acompanhar às 5 da tarde.
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4: Olá, amigos. Uma ouvinte enviou esta mensagem. Maestro, eu li que Johann Sebastian Bach inventou um instrumento chamado viola pomposa. Por que o nome pomposa? E por que não ouvimos falar mais deste instrumento? Caro ouvinte, o termo pomposa vem diretamente do italiano e significa grandiosa ou majestosa. Esse instrumento era significativamente maior que uma viola comum. Graças a este corpo maior, tinha um som surpreendentemente cheio, ressonante, grave e majestoso. Além disso, conseguia alcançar notas muito agudas, porque tinha uma corda a mais em relação à viola tradicional. Agora, não há certeza de que foi Bach que a inventou. Muitos estudiosos acreditam que Bach tomou uma viola da Spala, que já existia, uma viola que se tocava apoiada no peito e no ombro com uma alça, como faz um guitarrista de rock atual, e modificou-a para que pudesse ser tocada diretamente no braço, como uma viola grande. Contudo, a viola pomposa acabou por se tornar obsoleta no final do século XVIII por razões práticas. Naquela época, os violoncelistas ainda não conseguiam tocar passagens muito rápidas. A viola pomposa nasceu para fazer essas partes ágeis. Contudo, pouco tempo depois, os violoncelistas desenvolveram novas técnicas e a necessidade de um meio-termo, ou seja, a viola pomposa, desapareceu. É isso aí. Espero ter respondido. Um grande abraço e até o próximo programa.
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Agora são 3 horas da tarde em ponto. Olá, boa tarde para você que acompanha a Cultura FM e a Rádio Cultura Brasil. Hoje é 12 de outubro de 2026. Eu sou o Alexandre Ingrevalo e sigo com você nas próximas horas, porque daqui a pouquinho começa a transmissão do concerto A Música Conta Histórias, da Brasil Jazz Sinfônica, diretamente do Teatro Franco Zampari, em São Paulo. O programa é focado em trilhas de cinema, inclui temas de filmes clássicos como Tubarão, Indiana Jones e

0: assiste teatro e percebe que a música pode mudar completamente o clima daquilo que você está assistindo. Você se assusta por causa da música, você chora por causa da música, você ri por causa da música. E a gente vai mostrar como isso funciona e mostrar a orquestra por dentro. É um concerto divertido com a participação da plateia, a participação da Didi, que vai estar com a gente, que vai conversar com a gente, ajudar a gente destrinchar, olhar por dentro essa maravilha que é uma orquestra sinfônica. Especialmente como é a Orquestra Brasil Jazz Sinfônica. Então eu conto com a presença de vocês, eu conto com a audiência de vocês nesse concerto especial. Até lá!
1: Enquanto o concerto da Brasil Jazz Sinfônica não começa, vamos ouvir a orquestra em Poema para Jobim.

0: Ouvimos aqui pela Cultura FM, Rádio Cultura Brasil, a Brasil Jazz Sinfônica, em Chega de Saudade, registro ao vivo, composição de Tom Jobim e Vinícius de Moraes, aqui com as participações dos cantores Fabiana Cosa e Diogo Nogueira. Brasil Jazz Sinfônica nesse registro, regida pelo maestro Fábio Prado. Antes de Tom Jobim, Chovendo na Roseira, a Brasil Jazz Sinfônica com regência do maestro João Maurício Galindo. E eu abri esse bloco com a Brasil Jazz Sinfônica, regência do maestro Ciro Pereira, poema para Jobim, composição do próprio Ciro Pereira. Daqui a pouco começa a transmissão do concerto A Música Conta Histórias da Brasil Jazz Sinfônica, diretamente do Teatro Franco Zampari, em São Paulo. Vamos a um rápido intervalo e voltamos já.
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0: Voltamos pela Cultura FM, Rádio Cultura Brasil. Em instantes, a transmissão do concerto A Música Conta Histórias da Brasil Jazz Sinfônica, diretamente lá do Teatro Franco Zampari, em São Paulo. O programa é focado em trilhas de cinema, inclui temas de filmes clássicos como Tubarão, Indiana Jones e Star Trek. O concerto será exibido também pela TV Cultura. A seguir, Brasil Jazz Sinfônica.

Ouvimos mais dois registros da Brasil Jazz Sinfônica, de Milton Nascimento, Vera Cruz, aqui a participação de Teco Cardoso ao saxofone, regência do maestro Ciro Pereira, e antes de Edu Lobo, o Tatuador, com a participação de Paulo Moura ao clarinete, e a Brasil Jazz Sinfônica, regida por Nelson Aires.

E vamos diretamente para o Teatro Franco Zampar, em São Paulo, com o concerto A Música Conta Histórias. Brasil Jazz Sinfônica, regência do maestro Gustavo Petri.

0: Castelo Rá-Tim-Bum. Quem vem comigo? Bum, bum, bum. Castelo Rá-Tim-Bum. Bum, bum, bum. Castelo Rá-Tim-Bum. Ah, como é bom quando a gente sabe de onde vem a música, né? De uma série que a gente ama, de um programa de TV que a gente é apaixonado, de um filme, de um personagem. Às vezes, quando tocam assim só algumas notas, a gente já consegue entrar nesse clima, já consegue ser transportado para um lugar, para um ambiente, lembrar de tudo, né? E é exatamente isso que a gente vai fazer aqui hoje. A gente vai descobrir o poder da música de ajudar a contar histórias. E a música ajuda a gente a contar muitas histórias, não é? Que bom que vocês estão aqui. Deixa eu me apresentar, né? Eu sou a Adriana Couto. Tenho o prazer e a emoção de estar aqui com vocês hoje, nesse especial Dia das Crianças da TV Cultura e da Brasil Jazz Sinfônica. Nós estamos ao vivo no Teatro Franco Zampari, em São Paulo, para todo o Brasil, ao vivo pela TV Cultura e também... Ah, a gente está sendo ouvidos, temos ouvintes na Rádio Cultura FM e na Rádio Brasil, na Rádio Cultura Brasil. Então é isso, é dia da gente estar junto, felizes, de reunir a família, sim, num espetáculo da orquestra mais vibrante, mais brasileira, especializada em música popular, acessível a todos, isso é importante, e com um repertório que todo mundo conhece. Isso também é bom, né? A gente conhecer as músicas para poder cantar junto. Assim, é bom, não é? Eu estou pensando aqui, é igual brincadeira de criança. É, não tem brincadeira ruim. Tem brincadeira ruim? Não. Ruim é o quê? Não brincar. E a nossa brincadeira aqui hoje é a música. Vocês vão gostar bastante, viu? É uma brincadeira de primeira. E para conduzir tudo isso, nós temos aqui o nosso maestro Guga Petri e temos também a Orquestra Brasil Jazz Sinfônica. Boa tarde, maestro. Boa tarde, orquestra.
1: Boa tarde a todos. Boa tarde a todos que estão aqui no teatro, que vieram nos assistir. Boa tarde a quem está nos ouvindo em casa, no carro, sei lá onde, está assistindo através das transmissões da TV. E a gente está aqui com grande prazer, nós vamos contar uma história legal aqui sobre a orquestra. Eu vejo que vocês estão olhando aqui a orquestra, tem um monte de gente diferente aqui, um monte de instrumento diferente. E essa variedade, né, da orquestra é que faz, às vezes assusta quem assiste, né? Como é que faz para funcionar tudo isso junto, né? Como é que faz para a gente... Isso aqui é uma varinha mágica? Não é uma varinha mágica, não, né? Quase. Mas ajuda a orquestra a funcionar. Assusta um pouquinho a orquestra?
0: Às vezes sim, né? Mas para a gente entender melhor, qual que é o papel do maestro, então?
1: Eu acho que, assim, dá para comparar, a gente ajuda a orquestra, né? Cada um se prepara sozinho, estuda. Sabe na escola, quando vocês estudam em casa? Uhum. Aí vem o professor e começa a explicar como é que funciona, ajuda. É mais ou menos esse trabalho. Porque na frente de cada um dos músicos, você vê que tem uma pastinha, né? Tem uma pastinha ali. Essa pastinha tem a partitura, e a partitura é diferente de cada um, não é a mesma. O único que tem toda sou eu aqui. Eu olho na frente e vejo o que cada um tem que fazer. E eu oriento, né, no ensaio aqui. Ah, você está ouvindo isso aqui, você tem que ouvir aquele lá, presta atenção, não toca mais forte que esse. Todo esse trabalho. É uma coisa parecida com a aula, né?
0: Está parecendo que é professor, hein? É maestro ou é professor? É não... como professor, assim?
1: Na verdade, maestro em italiano quer dizer professor.
0: Aí, ó, tá vendo? Agora, já que é uma escola, temos um professor aqui. Dá para fazer chamada? Tem chamada todo dia?
1: Não tem, mas deixa eu experimentar aqui. Deixa eu ver. Thaís. Michel.
0: Oh.
1: Davi. Rubinho. André. Eu vou começar a fazer isso. A partir do ensaio de amanhã, eu vou começar a fazer chamadas.
0: E a gente gosta. Ô, maestro, você estava falando sobre a orquestra assustar muita gente, né? Ah, isso não é o meu universo. E a gente tem que perceber que muitas vezes esses sons, da orquestra estão no nosso dia a dia, né? E a gente nem percebe.
1: É, o tempo todo. Você ouve música no o toque do celular, pode ser, naquele videozinho do TikTok que aparece, toca uma musiquinha, uma dancinha. A gente tem no cinema, né? Quando a gente entra no cinema, muitas das emoções que você sente, que a gente sente, vêm por causa da música, né? Numa novela, até numa reportagem, tem uma música que antecipa, né? Quando aparece alguma coisa. A música tem uma função muito importante nessa coisa de emoções, né?
0: Claro, claro. Então pronto, então a gente já sabe que a música está na vida da gente. E agora? Será que a gente faz um desafio aqui para o pessoal?
1: Eu acho que eu ia propor isso para você. A gente fazer um desafio, a gente fazer uma coisa assim. Eu toco uma música e vocês tentam adivinhar qual é o clima que seria, que entraria no filme. Imagina que vocês estão no cinema, a tela lá tá escura, né? Vai começar e começa o letreiro, mas começa uma música junto. Imaginar que tipo de filme que é. Vamos fazer?
0: Ah, eu gostei. Então a gente vai descobrir o gênero do filme, hein? Vamos lá.

0: Que maravilhoso. Eles fizeram o papel deles, agora a gente tem que descobrir o gênero. Vocês acham que é o que? É comédia, isso? Não? Roma?
1: Ah, aventura.
0: Drama? Eu ia falar drama, você já lançou uma aventura. É aventura, maestro?
1: Sim, aventura.
0: É aventura. Piratas. Olha, eu tô vendo aqui, ó. Piratas, mares, o pirata... Jack Sparrow, Piratas do Caribe, é isso, né?
1: É isso aí.
0: Olha, vocês estão bem, hein? Prontos pra mais um?
1: Mais um, vamos lá.
0: Aê, vamos nessa.

0: E agora?
1: Comédia.
0: Eita, mas é assim, é muito rápido, gente. Vocês estão espertos, né? É comédia. A gente comédia. Já ouve isso aí e fala, nossa, vai ter trapalhadas a milhão. Tem mais?
1: Tem.
0: Oba.
1: Tem.

0: E aí? Suspense? É, eu fiquei em dúvida entre terror e suspense. É mais suspense, né? Olha, assim, fechei com os meus amigos e as minhas amigas. Vamos de suspense.
1: Suspense. Foi suspense, né? Tubarão, né?
0: Tubarão. Ah, é um suspense.
1: Esse é da minha criança, da minha época. Mas ainda assusta, né?
0: É o tubarão chegando, não? Ai, a gente ouve essa música e fala, meu Deus, é o tubarão que tá vindo. E agora?
1: Vamos fazer o... Prometo que é o último, tá bom?
0: Ah, mas a gente tá gostando, mas vamos nessa.
1: Tá bom.

0: Agora, essa eu aposto que os pais de vocês e as mães vão saber até o nome do filme. Indiana Jones, isso mesmo. Indiana Jones é um grande aventureiro. Já assistiu Indiana Jones? Ah, é legal, não é? Maestro, essa turma tá muito afiada.
1: Então, acho que vou fazer um pouquinho diferente. Falar um pouquinho do papel da música, como é que a gente faz e por que os compositores gostam de usar a orquestra, né?
0: Olha só!
1: A música, vocês viram, né? Com poucas notas, a gente determina o que a gente assusta. No próprio filme Tubarão, que os mais novinhos, como eu, vão lembrar, quando o tubarão, ele passeia por ali, a música vem... Tan, tan, tan, tan. Na vez que ele aparece mesmo, não tem a música. Então você passa o filme inteiro querendo, de susto, e quando ele aparece, por isso que todo mundo levava susto na época. Agora já faz tempo, você já sabe. Mas a música tem esse papel. E uma das coisas importantes é a variedade de instrumentos da orquestra, que ela pode transmitir emoções diferentes, né? Didi, estou pensando aqui. Você tem uma voz muito bonita, né?
0: Ah, obrigada, maestro.
1: A orquestra toca muito bonito também, não toca?
0: Sim, a orquestra é maravilhosa.
1: Então a gente podia fazer o seguinte, em vez agora de adivinhar, nós vamos tentar contar uma história. Você vai contando a história e eu toco um pedacinho de uma música que a gente tenta passar essa emoção para eles. Vamos tentar isso?
0: Vamos tentar. É uma honra, hein? Eu vou me empenhar aqui na interpretação. O filme é O Gladiador. Vamos nessa? Imaginem um grande reino, um reino rico, poderoso, onde tudo parecia estar em ordem.

Quem comandava este reino era um imperador muito querido pelo povo. Ele era muito inteligente, ele era muito generoso e, sobretudo, ele era muito justo.

O imperador percebeu que, infelizmente, as ameaças não poderiam ser controladas e, muito provavelmente, o reino seria levado a uma guerra. Isso o deixou profundamente triste.

O grande imperador venceu a guerra, mas isso não foi motivo de alegria, pois, como sabemos, em toda guerra, o que resta é sempre um terrível sofrimento e uma enorme tristeza.

0: Bravo!
1: Obrigado, obrigado. Deu para ver como a música pode contar essa história, ajuda ela a contar, ela canta tão bem, mas a música vai lá e reforça, né? E no cinema acontece junto, né? Vai acontecendo a conversa e a música atrás. Acho que a gente leva jeito. A gente podia fazer uma carreira no cinema, o que você acha?
0: Onde eu assino mais?
1: Poder contratar?
0: Cadê? Vamos lá. Gente, agora chegou um outro momento especial. Mais um momento especial do nosso concerto, da nossa transmissão. Agora a gente vai entender um outro caminho. Porque a gente já descobriu o que a música pode fazer, né? Ajuda a gente a contar as histórias. Agora a gente vai conhecer esses objetos de formatos tão diferentes, que são os instrumentos. Os instrumentos ajudam a contar essa história. Na verdade, fazem a música acontecer, né, maestro?
1: É isso mesmo.
0: E eu quero aqui fazer um pedido, já que eu estou aqui ao lado dos violinos, inspirada pelos violinos, nós podemos começar pelas cordas?
1: Podemos, podemos sim. Se vocês olharem aqui, né, tem um monte de instrumento que tem cordas, tem como um violão, como um cavaquinho, né? Só que esses instrumentos aqui, eles produzem um som de uma maneira um pouquinho diferente daquilo que a gente está acostumado. Eu vou pedir para a Letícia, nossa espala, mostrar o violino. Você vê que tem quatro cordas ali, e ela pode tocar com o dedo também, não pode? só que ela vê que na mão dela tem esse acessório, digamos assim. Esse acessório, apesar de ser reto, a gente chama de arco. E, na verdade, era um arco antigamente, foi desenvolvendo e desenvolvendo. É feito de uma madeira muito especial, que aguenta uma pressão muito grande. Essa parte branquinha aqui, ó. Essa parte branca, que é uma parte que raspa na corda e vai sair um som diferente. Toca um pouquinho antes de abrir. Tá vendo o ratinho, né? O ratinho também tocou com arco. Esse arco faz essa corda vibrar diferente, sai esse som, que também é maravilhoso. Tanto do dedo quanto esse é bastante maravilhoso. Mas o que é essa fitinha clara que tem aí na frente do arco? Solta pra gente. Vamos ver se alguém aqui imagina, ou pode saber também, né? Do que é feito isso aqui, ó. Dá uma olhadinha, que ela não é uma fitinha, ela é uma série de fiozinhos.
0: Assim. Oh!
1: Alguém sabe do que é feito isso? Crina de cavalo, é isso mesmo. É crina de cavalo, é aquela coisa do cabelo, que você sabe que o cavalo não tem curtinho, é bem comprido, né? Que eles cortam, né? É que nem eu, assim. Essa crina é tratada, aí eles passam na crina, eles passam isso que é o breu. O breu é uma resina, que quando passa no arco ali, ela fica mais áspera e deixa produzir esse som dos violinos, certo?
0: Nossa, e aí o som do violino sai lindamente, uma harmonia linda. Pelo que a gente entendeu aqui, os violinos são responsáveis, assim, quando você quer uma música linda, uma harmonia linda, o violino está ali na linha de frente.
1: Está na linha de frente, tem muito, todo mundo aqui sabe tocar bonito também. Mas é que eles são mais exibidos, estão mais na frente, assim, aparecem.
0: Eu lembrei que eu assisti a Brasil Jazz Sinfônica e vocês tocaram uma música que me emocionou muito, uma peça que me emocionou muito, que os violinos tinham todo um protagonismo. Dá para tocar um trechinho, maestro?
1: Tá.
0: É uma suíte. A suíte do Lobo.
1: A suíte do Lobo do Ciro Pereira. Um pedacinho. Vamos lá.

0: Obrigada, maestro.
1: Viu como eles tocam bonito?
0: Sim, sim. E tem mais cordas na orquestra? Claro,
1: não,
0: né?
1: Não, mas a gente vai ouvir ainda um jeito diferente dos violinos tocarem. Eles não tocam só essa coisa melodiosa. Eles podem tocar uma coisa mais vigorosa, uma coisa mais também... coisa. Eu vou mostrar para você dois pedacinhos.
0: Tá.
1: Um pedacinho dela, dos violinos tocando bem vigoroso. Bem, né? Olha lá.
0: É, porque o violino pode dar outros climas, né? Não é só clima, aquela...
1: Não, não é só a melodia. Tem um trecho dessa também que é mais melodiosa, eu vou pedir ajuda de vocês. Né? Isso. Quando eu tocar a música, fazer uma coisa que vocês não fazem, se tiver com o celular ligado aí, pode fazer. Sabe aquela coisa assim?
0: Ah.
1: Faz comigo aqui, faz. Faz todo mundo.
0: Vamos ensaiar.
1: Isso.
0: É só na parte que tiver mais assim.
1: Isso. Eu vou virar aqui pra vocês, vou fazer com a batuta aqui. Vocês vão fazer agora assim, faz assim, tá bom?
0: Tá bom. A gente tá tá bem? Estamos bem?
1: Acho que tá bom, tá bom.
0: Então vamos. Gente, eles vão fazer a parte deles, a gente tem que fazer a nossa.
1: Vamos lá.

0: Palmas para orquestra! Brasil Jazz Sinfônica! É verdade. O pessoal foi muito bem, né, maestro?
1: Foi muito bem.
0: Bom, para você que está chegando agora aí na transmissão, seja muito bem-vindo, seja muito bem-vinda. Nós estamos ao vivo do Teatro Franco Zampari, em São Paulo, ao vivo pela TV Cultura e pelas rádios Cultura FM e Cultura Brasil. Você está no especial Dia das Crianças da Brasil Jazz Sinfônica, que está maravilhoso. Você está chegando, fica com a gente. Teatro Franco Zampari lotado. Tá legal por aqui, pessoal? Tá vendo? Se você chegou, fica com a gente. Muito bem, essa música aí, o destaque todo ficou para os violinos, né?
1: Isso.
0: Mas estamos vendo que tem outros instrumentos de corda na orquestra.
1: Quem tem irmão mais velho aqui?
0: Irmão mais velho? Ah, eu tenho.
1: Tem, tem. Eles têm também, a gente tem vários aqui, tem dois aqui, tá vendo? Tem esse aqui, que é a viola, que é um violino um pouquinho maior, então tem um som mais grave. E tem esse aqui que é um pouco maior, que é o violoncelo ou o cello, que é o apelido que a gente dá para ele. Cello, ei, cello. Agora vocês veem que esses aqui, eles tocam com o violino no pescoço, né? Põe no pescoço isso aí, vê se dá para fazer.
0: Que maldade, maestro.
1: Difícil, né? Então, o que acontece? Eles têm aquele espigão aqui, aquela pontinha lá, que eles espetam ali no chão para não escorregar e tocam nessa posição. Né? E aí, vamos tocar uma música agora, que dá para mostrar bem os dois naipes. Né? O naipe das violas e o dos cellos aqui, para vocês perceberem a diferença. Vamos lá?
0: Vamos lá.

0: Celos e violas. E se vocês olharem ali, ó, tem um irmãozão. Sabe aquele mais velhão mesmo? Mais bravo. Aquele eu tenho certeza que não dá pra colocar aqui no pescoço, muito menos colocar sentado.
1: Ah, esse aí eu acho que eu sei, é contrabaixo?
0: Contrabaixo, isso mesmo. E é um instrumento grandão que eles têm que tocar ou de pé, ou sentado num banquinho, né? Porque os mais novinhos precisam de vez em quando do banquinho, né? Na verdade, é um instrumento mais grave, ele chamava violone, a gente chama hoje de contrabaixo, não é porque eles são contra os baixos, não, é mais baixo que um baixo. Mas eu vou pedir para ajudar, já vou introduzir um outro pedaço da orquestra, vou pedir para vir aqui na frente a tuba e o sax barítono, que vocês veem que quando os sons vão indo mais para o grave, que é o mais grosso, o agudo é o fininho, o grosso, o mais grave, os instrumentos estão ficando maiores, não é isso, Didi?
1: Ah, é isso, né? O tamanho, então, tem totalmente a ver com esse som grave. Quando o assunto é grave, o tamanho...

0: Só fica melhor, né, gente? Bom, nós conhecemos já as cordas da orquestra e começamos aqui, tivemos um aperitivo dos sopros, não é isso?
1: Isso.
0: Então, com a tuba e com
1: sax barítono.
0: Sax barítono. E tem mais sopro para mostrar?
1: Tem bastante. A gente costuma dividir em duas famílias. A família dos sopros de madeira e dos sopros de metal. Vocês sabem soprar aqui? Deixa eu ver, sopra. Ah, tem gente assobiando, também tem um sopro. O assobio é um sopro que passa pelo lábio, que vibra o lábio e sai o som. E o som dos instrumentos de madeira, dos instrumentos de sopro, é parecido. Eles passam pelo... Já deu, gente. Já vi que vocês sabem. O sopro, né, os instrumentos de sopro também vibra, a boca vibra, mas passa por processos diferentes. Eu vou começar com a menina aqui, a Tati. Alguém sabe o nome desse instrumento? Oboé, tem? Não, a falta vai chegar, não é ainda. Esse é o oboé. Os instrumentos de madeira, eles têm todos esses furinhos, essas chaves todas que vão tapando os furinhos e aí muda a nota. Mas para produzir o som, tem essa parte de cima que são duas palhetas, duas coisas, bambu, que ele é chanfrado, é trabalhado, colocado, amarrado assim, e faz um som muito característico, os dois quando soprados. Mostra, Tati. Pelo instrumento, pelo corpo do instrumento, se transforma nesse som que a gente vai ouvir agora. Ah, palmas pro boé. Tem um irmão mais velho lá, o fagote, que se vocês olharem bem, ele é um tubo dobrado, porque ele é tão comprido que não daria para tocar. Então eles dobram o tubo, sai lá para cima, né? Vai por aqui, vai para baixo, sobe, vai lá para cima. E também tem uma palhetinha igualzinha do boé, um pouco maior, porque o instrumento é maior, que também faz um som engraçado, né, Cíntia? E por incrível que pareça, esse som, quando entra no tubo, se transforma nesse som que a gente vai ouvir. Mais grave, né? Porque ele é maior. Aí, palmas pro fagote. Do lado, entre as duas meninas, tem esse moço cabeludo que nem eu, que toca clarinete. É um instrumento também de sopro, só que o bocal é diferente. Não tem essas duas palhetas, é uma palheta só, presa num bocal, então ele faz um som um pouquinho diferente. Né? Michel, mostra pra gente o som do bocal. É isso. Então, não é isso que ele faz na orquestra. Quando ele põe no...

0: Clarinete, o som se transforma também, é um som um pouco diferente do que a gente acabou de ouvir do oboé e do fagote. Palmas pro clarinete. E agora, que nem alguém tinha falado da flauta, né? A flauta tá aqui, né? Também é um instrumento que tem furinho, só que na boca ele faz uma coisa diferente. Alguém aqui já brincou de soprar na garrafa, assim, fazer barulho? E que muda, põe água, muda o som, né? É a mesma coisa com os furinhos. A flauta faz a mesma coisa. Ele tem um buraquinho ali que parece a pontinha da garrafa ali. Então sai esse som. E quando passa pelo instrumento, sai esse som que a gente conhece muito bem, que o nosso querido Daniel vai tocar. Palmas para a flauta.
1: Como é bom aprender, né? Mas eu tenho uma pergunta, eu fico me perguntando aqui. Você falou dos sopros de madeira, mas a flauta não é de metal?
0: Ela é, na verdade, hoje em dia ela é. Originalmente ela era feita de madeira, tanto que ele trouxe uma flauta híbrida aqui, né? Em cima é madeira, embaixo é metal. Porque no desenvolvimento da tecnologia, a flauta originalmente ela tinha pouco som. Então se descobriu que fazendo com essa liga de metal que se desenvolveu, tem até flauta de ouro, né? Que não é o caso aqui, não, né? Não. Mas é de prata, tá vendo? Esse som aveludado, ele aumentou de potência, por isso que se transformou. Mas a gente continua chamando de instrumento de madeira por causa do sistema, né, de sistema de som. E nós vamos tocar uma música agora,
1: que
0: brasileira,
1: uhum.
0: Que os quatro podem mostrar as habilidades dele. O nome do compositor é o Ciro, né? É o Filho do Choro.
1: É, Filho do Choro filho agora, do choro. Né? Então o a gente Ciro... vai ver esses quatro irmãos juntos cantando, tocando.
0: Chorando.
1: Chorando.
0: Então com vocês, o Filho do Choro do Ciro Pereira.

0: belíssimo, não? Viva a música brasileira, uma das mais lindas do mundo, com certeza, né, maestro? A gente pode dizer, vamos puxar um saco,
1: vamos,
0: mas é lindamente
1: brasileira.
0: A gente ouvir isso, né? Tão brasileiro. Bom, a gente já conheceu os instrumentos, muitos instrumentos aqui, conhecemos os sopros de madeira, mas também na família dos sopros temos...
1: Os sopros de metal.
0: É claro. Isso. E podemos conhecê-los?
1: Podemos. Os sopros de metal que estão chegando aqui agora são instrumentos que não têm aqueles furinhos que tem nas madeiras. Eles têm tubos enrolados. Esse aqui, por exemplo, se a gente esticar ele todo daqui até ele dar uns 6 metros de distância, é verdade. Desenrolar. Aquele também chega lá porque ele estica, né? Ele estica o tubo. E esse aqui também é um pouco menor. Lembrando, né? Quanto maior o instrumento, mais grave ele é. E tem umas chavinhas que, na verdade, eles trocam o tamanho do tubo, que tem tubinhos aqui. É uma confusão isso aqui. E aquele lá estica mais. Mas o que é que eles fazem? O som é diferente também. Por isso que a gente está numa outra classe. Como é que vocês fazem com a boca quando vocês tocam? É isso mesmo. Né? Eles têm aqui na frente um copinho, uma tacinha, né, um bocal, que eles, quando colocam na boca, com esse que eles acabaram de fazer, que é com a boca mesmo, bonitinho, eles fazem aqui e fazem um barulho. Ó, um som, um barulho. Ó, está até afinado. Esse som também, quando passa pelo tubo, se transforma. E a gente vai ouvir agora cada um deles. Vou começar com a trompa aqui, que tem os 6 metros. E vamos lá, como é que sai o som.

baratinha, né? Vamos lá pro mais grave, o trombone, que com esse tubo aqui ele muda o som e a nota. E agora com o trompete, o instrumento mais agudo,

0: Yeah, muito bom. E os instrumentos de metal, pode botar lá, gente, os instrumentos de metal, eles dão uma imponência, muitas vezes, eles têm esse som quente, né? Mas eles também são bastante versáteis, mas a gente podia fazer uma coisa bem imponente, o que você acha? Fazer um...
1: É, uma coisa assim...
0: É, assim, grandiosa. Tem um filme chamado Apolo 13, né? Na cena que o foguete vai subindo devagar, a música é bastante imponente, a gente vai ouvir agora ela.
1: Vamos. O foguete vai subir, pessoal.

0: Lindo, lindo. Viramos astronautas com essa trilha. Mas agora, se a gente quiser entender e ouvir toda a potência desse sopro, uma música mais forte, mais heróica, o que combina?
1: Mais misteriosa, né? Uma coisa...
0: Vamos?
1: Eu não vou nem contar o que é. Vamos ver se as pessoas descobrem.
0: A gente tem que descobrir?
1: Tem.
0: Oba.

0: Isso é potência, hein? Eu adivinhei o nome, vocês. Qual é o nome do filme? Hã?
1: Missão Impossível.
0: Missão Impossível. Ah, a gente estava se sentindo como astronautas, agora como agentes secretos.
1: Exatamente. Mas eu vou falar agora, faltou um grupo de instrumentos que está sempre entre o caminho das madeiras e dos metais, porque, na verdade, pode vir para a gente aqui. Ah, já estão aqui os dois.
0: Olha que lindos!
1: Esses instrumentos, eles têm todo o sistema das madeiras, que são aqueles furinhos, né? Só que eles são feitos de metal. Então é uma coisa no meio do caminho. E aí, o bocal é parecido com o clarinete, faz aquele som também. Ele tem, são vários instrumentos. Aqui tem dois deles. A gente ouviu um, quando eu chamei os graves aqui, que tinha a tuba, aquele saxofone barítono, que é o grandão. Aquele lá é o tenor, que é um pouco mais agudo. Esse é o alto, que é um pouco mais agudo. E tem o sax soprano também, mas aqui não cabia todo mundo. A gente fosse trazer esses dois aqui, mas não dá para conhecer. Toca um pouquinho do sax alto.

0: É o Kenny Jefferson. Agora o tenor. Pra gente ouvir eles tocando junto com a orquestra, a gente escolheu uma música brasileira também, um compositor chamado Mozart Terra, mas que ela tem um nome muito curioso, é muito realista. Não é assim, começa com sereia. Alguém já viu alguma sereia? Na vida real? Já? Ah, tá certo. E agora, mais uma sereia que voa. Já viram também, não? Nossa. Já viram? Onde você viu? Conta pra mim. A música chama Sereia Voa, obviamente é uma fantasia, uma brincadeira, que dá para mostrar bastante as habilidades dos moços aqui.
1: A gente vai ver a sereia voar agora, a partir da música.
0: Isso aí.

0: Que bonito! Como é bom a gente ouvir também música brasileira assim, né? Num concerto como esse. Este é o Música Conta Histórias, o nosso especial de Dia das Crianças da Brasil Jazz Sinfônica, direto do Teatro Franco Zampari, ao vivo pela TV Cultura e transmitido também pelas rádios Cultura FM e Cultura Brasil. Nossa viagem musical continua. Tô aqui no fundo, vocês perceberam, porque falta mais um naipe aqui pra gente conhecer, né? E seria difícil levar toda essa galera aí pra frente. Se a gente chamasse um caminhão de mudança, talvez.
1: Especialmente porque eles tocam vários instrumentos. Você vê, tem um monte de coisa ali, pra lá, pra lá.
0: Sim.
1: São os percussionistas.
0: Opa!
1: Né? Que dão bastante cor pra orquestra, bastante ritmo. A gente tem os instrumentos de percussão, são qualquer coisa que a gente pode bater. Menos no irmão. Não pode bater nenhum. Mas, por exemplo, um tamborzão, como aquele lá, o bumbo, que é uma pele grande, um tambor grande, tem tambor pequeno, tambor grande, tem instrumentos de metal, de madeira. Uma série de sons, tem aquele ali, tem a marimba, tem muitos sons, os instrumentos de percussão são muito ricos, né? E para a gente mostrar eles, eu escolhi uma música do filme Tarzan, também é antigo, que o Tarzan foi inclusive composto por um baterista, né? O Phil Collins, que foi o que fez a música do filme, e a cena que os macaquinhos invadem o acampamento, quem assistiu vai lembrar, que usa bastante a percussão. Vamos ouvir?
0: Vamos.

0: linda a nossa orquestra. Deu para dançar essa também, hein? Bom, nós falamos já das quatro famílias de instrumentos. As cordas, os sopros de madeira, os sopros de metal e agora a percussão. Mas eu tô vendo aqui que tem mais família nessa orquestra. Tô pertinho dela, inclusive.
1: É uma família muito especial que faz justamente a Jazz Sinfônica ser quem ela é. Ela é uma orquestra tradicional, de instrumentos tradicionais, com o adendo de uma big band, bastante metal, e a cozinha, como a gente chama, cozinha, que tem a ver com cozinha. Mas quem gosta de ficar na cozinha? Aqui. Vai pra casa, vai pra cozinha, encontra, vai lá, come, vai à noite, come. Quer dizer, cozinha é um lugar gostoso, é um lugar aconchegante. É um jeito carinhoso que a gente tem para chamar essa base que faz a base harmônica e rítmica, que é feita de uma guitarra, de um baixo, uma bateria, um piano e uma percussão popular. E eles vão tocar um pouquinho juntos para vocês verem o que é a cozinha da Brasil Jazz Sinfônica.

A cozinha é um lugar maravilhoso que faz coisas diferentes, né? Faz pizza, macarrão, coisa. Mas também, como a cozinha é bem equipada, a gente pode tocar qualquer coisa. Vamos tocar com vocês um rock and roll, tá bom?

0: Smoke on the Water, yeah. De Purple, maestro.
1: Sim, oh, toca maestro de tudo aqui.
0: Balançando a cabeça. Uma salva de palmas para Brasil Jazz Sinfônica, a orquestra mais versátil e popular do mundo. Muito bom. E também ao maestro. Vocês gostaram? A gente vai sair daqui ouvindo a música sinfônica, a música de uma maneira diferente, maestro. Muito obrigada.
1: Eu que agradeço. Espero que realmente a gente tenha colocado no coração de vocês um pouquinho de calor e esse interesse por detalhes da música. Tenho certeza que vocês ouvirem o cinema agora, vocês vão ouvir diferente. É isso? Obrigado, gente.
0: Muito obrigada para vocês que estiveram aqui no Franco Sampaio, para vocês que nos acompanharam em casa. Eu quero agradecer muito, muito. Quero agradecer a presença também da Mariângela de Jesus, que é a presidente da Fundação Padre Anchieta, que está aqui com a gente, mantenedora da TV Cultura e da Orquestra Brasil Jazz Sinfônica, e a todos vocês que nos acompanharam. Muito obrigada e viva as crianças brasileiras que merecem educação, cultura, saúde e o mundo inteiro, porque o futuro é delas. Um beijo, tchau, tchau.

0: Esse foi o concerto A Música Conta Histórias, da Brasil Jazz Sinfônica, transmitido diretamente do Teatro Franco Zampar, em São Paulo. Este evento teve o apoio institucional da Prefeitura de São Paulo. O programa focou em trilhas do cinema, incluiu temas de filmes clássicos como Tubarão, Indiana Jones e Star Trek. A regência foi do maestro titular da Brasil Jazz Sinfônica, Gustavo Petri. Apresentação de Adriana Couto. Vamos a um rápido intervalo e voltamos com mais Brasil Jazz Sinfônica aqui na Cultura FM e Rádio Cultura Brasil.
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0: 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Seguimos pela Cultura FM e Rádio Cultura Brasil nesse feriado de 12 de outubro. Acompanhamos há pouco a transmissão do concerto A Música Conta Histórias, da Brasil Jazz Sinfônica, diretamente do Teatro Franco Zampari, em São Paulo. A seguir, mais registros da Brasil Jazz Sinfônica.

Ouvimos a Brasil Jazz Sinfônica, João Donato Trio e a regência do maestro Ciro Pereira em Simples Carinho, parceria de João Donato e Abel Silva. Antes, com a Brasil Jazz Sinfônica, regência de Nelson Aires e Marcelo Jaffé, na viola, música de Edu Lobo e Chico Buarque, Beatriz.

Mais Brasil Jazz Sinfônica aqui pela Cultura FM, Rádio Cultura Brasil. Ouvimos Paulo e Bebeto de Caetano Veloso e Milton Nascimento. Aqui a participação do próprio Milton Nascimento nos vocais. Brasil Jazz Sinfônica regida pelo maestro Gil Jardim. E antes, a orquestra com regência do maestro Ciro Pereira, composição de Ciro Pereira, Aquarela de Sambas. Aqui as participações de Nailor Proveta, saxofone, Maria de Lourdes de Carvalho, flauta, e Walter Souza Cruz, trompete. E assim encerramos essa transmissão pela Cultura FM, Rádio Cultura Brasil. Daqui a pouco você acompanha o maestro Júlio Medalha com o Fim de Tarde na Cultura FM e o Letra e Música com o professor Pasquale Cipro Neto na Rádio Cultura Brasil. Eu sou o Alexandre Ingrevalo e agradeço a sua audiência. Bom feriado!

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1: Na última vez que estive em Berlim, fui com um amigo da Filarmônica à Escola Superior de Música da cidade e perguntei a eles se possuíam arquivos da história da instituição. Bem diferente do que ocorre aqui no Brasil, a Alemanha preserva dados antigos e fatos históricos de seu passado com muito respeito e rigor, o que me permitiu ter em mãos um documento que exibia a formatura do cearense Alberto Nepomuceno naquela instituição. Lá dizia que ele se formou composição e regência com louvor e iria reger um concerto com a Filarmônica de Berlim com obras de sua autoria. Para vocês terem uma ideia da qualidade de seu trabalho inicial como compositor, de sua fase, digamos, clássica, antes de implantar um compositor de música brasileira, vamos ouvir aqui o primeiro movimento do seu quarteto de cordas de número 1, de Alberto Nepomuceno.

De Alberto Nepomuceno, primeiro movimento de seu primeiro quarteto de cordas. Ele nasceu em 1864, em Fortaleza, estudou naquela cidade com o pai, que era organista da catedral. Aos 21 anos, ele foi para o Rio de Janeiro e aos 24 foi estudar na Europa. No início, Nepomuceno foi para a Academia de Santa Cecília, em Roma, e depois ao Stern Conservatorium de Berlim, hoje com o nome de Escola Superior de Música. Antes da fase nacionalista, ele caprichou na música de câmara, espécie de laboratório composicional de todos os autores. Vamos ouvir na íntegra o seu quarteto número 2, composto no ano seguinte, em 1891. Ele tinha apenas 27 anos. Vejam que beleza.

0: Quarteto número 2, de Alberto Nepomuceno. Vamos interromper por alguns minutos o nosso programa. Voltamos já.
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10: Estamos de volta com o nosso fim de tarde. Depois de se formar em Berlim, Nepomuceno passou uns tempos em Paris, onde se relacionou com a fina flor dos músicos da cidade, inclusive com Debussy, que, admirado pelo seu talento, ofereceu a ele uma partitura sua autografada, onde ele fazia enormes declarações de simpatia e amor pelo talento do nosso cearense. Antes de voltar ao Brasil e iniciar a Revolução Nacionalista, Nepomuceno ainda criou um último quarteto de cordas que exibia em excesso seu talento e domínio da criação musical de seu tempo. Quarteto número 3, para cordas, de Alberto Nepomuceno.

0: Quarteto de Cordas número 3, de Alberto Nepomuceno. Pela qualidade da música que vocês acabaram de ouvir, é fácil saber por que Nepomuceno soube explorar com sabedoria e criatividade aquilo que havia na música folclórica, espontânea, no Brasil. Semelhante a um cientista que estuda geologia e aprende a transformar o petróleo bruto numa fonte de energia, Nepomuceno adquiriu na Europa conhecimento suficiente para saber explorar a riqueza incomensurável de nossa cultura popular e fazer dela um valor universal. Por essa razão que todo músico brasileiro, sem nenhuma exceção, considera Alberto Nepomuceno, esse grande cearense, o pai da música nacional.
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16: Começo de noite de segunda-feira, hoje é dia 12 de outubro de 2026. Boa noite a você que está com a gente neste feriadão aqui pelo De Volta para Casa. Estamos ao vivo, seguimos juntos até às 7 com as principais informações do dia, prestação de serviço e na companhia da nossa música instrumental brasileira. Hoje também é Dia das Crianças e a gente vai fazer homenagem às crianças com a música de abertura e de encerramento do programa. A abertura é uma composição do Oswaldinho do Acordeon e que recebe o nome de uma das filhas dele. Quando ela tinha 2 aninhos, ele fez esta homenagem. Hoje ele tem 2 filhas, né? As 2 são produtoras musicais. Você vai ouvir Sorriso de Samantha.

Um quezinho de Nordeste abrindo o nosso De Volta para Casa de hoje, Oswaldinho do Acordeon dele, Sorriso de Samanta. Vamos seguir para o noticiário nacional. A área técnica do Tribunal Superior Eleitoral informou que não encontrou no canal de WhatsApp Exército do Lula conteúdo mencionado pela campanha do senador Flávio Bolsonaro para denunciar o grupo à Justiça Eleitoral. O canal é administrado pelo deputado federal André Janones, da Rede, e reúne mais de 3 milhões de usuários. A campanha de Flávio acusa o grupo de disseminar informações falsas e coordenar ataques contra o candidato à presidência. Neste domingo, o presidente do TSE, ministro Cássio Nunes Marques, havia determinado a suspensão do canal, atendendo ao pedido da campanha do senador, e a decisão foi revertida pelo Corregedor-Geral Eleitoral, ministro Ricardo Villas Boas Cueva, que autorizou a retomada das atividades até que o plenário do tribunal analise o caso. O episódio provocou divergências dentro da Justiça Eleitoral a menos de 2 semanas do segundo turno das eleições presidenciais. Por falar nisso, o presidente do Tribunal Superior Eleitoral, ministro Cássio Nunes Marques, convocou para amanhã uma reunião com as equipes jurídicas das campanhas do presidente Lula e do senador Flávio Bolsonaro. Segundo a Folha de São Paulo, essa reunião está prevista para as 15h30. Interlocutores ouvidos pelo jornal afirmaram que o encontro já estava marcado antes das decisões mais recentes do magistrado e não foi convocado especificamente em razão dos embates entre as campanhas. Às 6h05, seguimos com Zé Silva no contrabaixo. Composição própria, Voando Baixo.

Voando baixo, Gisele Silva aqui, no De Volta para Casa. 6h11, a Comissão de Constituição e Justiça do Senado marcou para quarta-feira a análise das emendas à PEC da Segurança Pública. O texto tenta ampliar a participação do governo federal no combate ao crime organizado e fortalecer a integração entre as forças de segurança. O texto base da proposta foi aprovado pela comissão em setembro, mas ainda depende de uma análise das alterações apresentadas pelos senadores. Se a PEC avançar, seguirá em votação no plenário do Senado em dois turnos. O presidente Lula tem pressionado pela aprovação da medida e condiciona a proposta à criação de um Ministério da Segurança Pública. Segundo ele, a nova pasta permitirá definir e coordenar a atuação do governo federal nessa área. Na mesma quarta-feira, teremos também a votação no Senado da proposta que prevê o fim da escala de trabalho 6x1, uma outra pauta defendida pelo governo. Voltando ao Supremo, o ministro Alexandre de Moraes autorizou o senador Flávio Bolsonaro a retomar as visitas ao pai, o ex-presidente Jair Bolsonaro, que cumpre prisão domiciliar por tentativa de golpe de Estado. A decisão foi assinada nesta segunda, depois do fim do período de suspensão de 90 dias, imposto ao senador em julho. Naquela ocasião, Flávio tinha divulgado nas redes sociais uma carta escrita pelo pai, descumprindo restrições impostas ao ex-presidente. Com a nova decisão, as visitas poderão acontecer nos mesmos horários, condições e protocolos de segurança estabelecidos antes. Mas Alexandre de Moraes manteve a proibição de encontros com finalidade político-eleitoral e vetou a divulgação de manifestos ou declarações de Jair Bolsonaro, inclusive por intermédio de terceiros. Depois da decisão, Flávio Bolsonaro afirmou que visitará o pai amanhã pela manhã. 6h13, seguimos com mais música brasileira. Noel Rosa compôs, Gilson Peranzetta fez arranjo e toca essa acompanhada de grupo, Estrela da Manhã.

O Noel Rosa com Gilson Peranzetta e banda Estrela da Manhã. São 6h17. A Fundação Memorial da América Latina pediu ao Instituto do Patrimônio Histórico e Artístico Nacional, o IFAM, a abertura de um processo de tombamento federal do complexo cultural projetado pelo arquiteto Oscar Niemeyer na Zona Oeste de São Paulo. O pedido foi encaminhado na última sexta-feira e busca ampliar a proteção do conjunto arquitetônico que já é tombado nas esferas municipal e estadual. Inaugurado em 1989, o memorial ocupa uma área de cerca de 79 mil metros quadrados, lá na Barra Funda, e reúne espaços como a Biblioteca Latino-Americana Victor Civita, a Galeria Marta Traba e também o Auditório Simão Bolívar. A solicitação acontece em meio à discussão sobre uma possível parceria com a iniciativa privada. Segundo a Fundação, o conjunto tem importância para a arquitetura moderna brasileira e para a integração cultural entre os países latino-americanos. O tombamento federal acrescentaria novas regras de proteção, mas não impediria por si só uma eventual concessão à iniciativa privada. O Prêmio Nobel de Economia 2026 foi concedido aos economistas americanos Robert E. Hall, da Universidade Stanford, e Michael Woodford, da Universidade Columbia. O anúncio foi feito hoje pela Academia Real Sueca de Ciências e eles foram reconhecidos por pesquisas que ajudaram a aprimorar os modelos utilizados por governos e também bancos centrais para estabilizar a economia e reduzir os efeitos de crises e oscilações econômicas. O trabalho deles reformulou modelos tradicionais ao considerar como as decisões individuais de famílias e empresas influenciam indicadores como inflação, consumo e também produção. A partir dessas abordagens, autoridades podem avaliar com mais precisão os efeitos de medidas fiscais e monetárias, como é o caso de mudança de taxa de juros e dos gastos públicos. Segundo o comitê responsável pelo prêmio, os estudos oferecem uma base teórica para enfrentar situações como crises de energia e mudanças repentinas no consumo das famílias. Música instrumental brasileira aqui no De Volta para Casa e a gente volta agora com Pepeu Gomes na guitarra, tocando dele... No batucar do samba.

0: o batucar do samba de Pepeu Gomes. 6h22, está por aqui a Rita Lisauskas para a gente falar do Jornal da Cultura. Você está bem, Rita?
1: Oi, tudo bem?
0: Tudo bem. Eu falo a hora para o pessoal saber que a gente está aqui ao vivo, apesar do feriadão.
1: Exatamente.
0: 6h22.
1: Ao vivo e em cores para quem estiver assistindo a gente no YouTube.
0: Exatamente. Mas vamos falar um pouquinho do Jornal da Cultura, porque hoje é feriado, Dia da Padroeira do Brasil, e os candidatos lembraram de Nossa Senhora Aparecida também?
1: Exatamente. O candidato do PL à presidência, o Flávio Bolsonaro, participou de uma missa em homenagem a Nossa Senhora Aparecida na Catedral de Brasília. Evangélico, o senador busca ali se aproximar do eleitorado católico nesse segundo turno, e na saída da celebração ele comemorou a decisão do ministro Alexandre de Moraes do STF, que autorizou que ele retomasse as visitas ao pai dele, Jair Bolsonaro. Os dois devem se encontrar nesta terça-feira, depois de mais de 3 meses. O Alexandre de Moraes manteve, contudo, a proibição do uso dos encontros, né, para fins eleitorais. Perguntado ali, né, pelos repórteres, naquele momento que a gente chama de quebra-queixo, ali que todos os repórteres vão com seus microfones entrevistar o candidato, Flávio Bolsonaro evitou responder sobre a proposta que acaba com a escala 6x1, que está prevista para a votação no Senado nesta quarta-feira. E milhares de apoiadores do presidente Lula participaram de uma manifestação pela reeleição do petista na praia de Copacabana, no Rio de Janeiro. O ato ocupou ali cerca de 7 quarteirões da Avenida Atlântica, reuniu parlamentares, sindicalistas, estudantes. Os manifestantes defenderam o fim da escala 6x1, fizeram críticas, obviamente, ao candidato do PL, Flávio Bolsonaro. Ontem, aqui em São Paulo, Lula participou. Hoje ele não participou no Rio, mas Lula participou de uma grande mobilização na Avenida Paulista, aqui em São Paulo. E a gente vai falar sobre um relatório da área técnica do TSE que não encontrou naquele canal de WhatsApp chamado Exército de Lula, que é um canal feito pelo deputado André Janones, informações falsas que foram denunciadas pela campanha do Flávio Bolsonaro. A análise identificou, no entanto, uma atuação coordenada e uma linguagem ali polarizadora nas mensagens, mas não fake news. A campanha de Flávio havia recorrido primeiro ao corregedor eleitoral, o Ricardo Vilas Boas Cueva, que não derrubou o canal, pediu ali mais provas antes de decidir sobre uma suspensão. Aí, 41 minutos depois desse primeiro pedido, dessa primeira manifestação do Vilas Boas Cuevas, os advogados levaram um novo pedido ao presidente do TSE, o Cássio Nunes Marques, e aí sim ele determinou o bloqueio do canal. Horas depois, Cueva reverteu a medida, questionando ali a tentativa de obter uma decisão por uma outra via, né? Tinha sido feito por um caminho, depois foi feito por outro caminho. A gente vai falar também sobre uma pesquisa sobre envelhecimento, né? Você já perguntou, se perguntou, quem vai cuidar de você na velhice? Essa é uma das questões investigadas por pesquisadores da Universidade de São Paulo. A gente vai falar um pouquinho sobre essa pesquisa também, porque a gente vai estar com o pesquisador da FAPESP em envelhecimento populacional, o professor Jorge Félix, e também a economista e professora da FGV São Paulo, a Carla Bene.
0: Às 9h10.
1: 9h10, espero vocês.
0: Jornal da Cultura, até.
1: Até.
0: Por aqui seguimos com Laurindo Almeida, dele, Lamento em Trêmulo Forma.

0: Trêmulo Forme, composição e interpretação de Laurindo Almeida. 6h30, já está por aqui. Vladir Lemos. Cartão verde, hoje é dia de cartão, né, Vladir? Boa noite.
1: Boa noite, Gilson. Boa noite, ouvintes. Hoje é dia de cartão verde, sem dúvida alguma.
0: Mesmo com feriadão, cartão ao vivo.
1: Não tem essa de feriadão. Feriadão, porque... não feriadão.
0: Até porque tivemos um fim de semana agitado com um clássico aí. O que aconteceu com o Corinthians, Vladir Lemos?
1: Bom, o que aconteceu no Corinthians vem acontecendo há algum tempo, né? Eu acho que o encontro com o Palmeiras acabou só materializando um pouco a realidade que o Corinthians vem vivendo, né, Gilson? Essa é a verdade. E um dos temas, um dos principais temas do cartão hoje vai ser o nome escolhido pela diretoria corintiana para dar cabo da missão aí de levar o Corinthians até o final da temporada. É, com esse assombro, né, com essa sombra do rebaixamento sobre o time, Seedorf. O escolhido foi o Seedorf, que é um técnico jovem de pouca experiência como técnico, tem uma experiência como jogador louvável, uma carreira realmente consagrada, né, em grandes clubes, mas eu acho que foi um nome que o Corinthians acabou chegando por falta de opção, essa é a impressão que eu tenho.
0: E o resto do Brasileirão, algum destaque?
1: Sim, muitos. Bom, o fôlego, né, de Palmeiras e Flamengo, ainda que o Palmeiras tenha tido um encontro com o Corinthians nessa situação que a gente está descrevendo aqui e que o torcedor corintiano conhece muito bem. Mas o Palmeiras vem num crescendo também, numa hora boa do campeonato. Né? O Campeonato Brasileiro é muito longo e é importante você estar bem no momento que você precisa. Né? E o Palmeiras estava precisando. Né? A ver agora, porque a gente vai ter o meio de semana com os torneios continentais, Libertadores, né? Palmeiras tem um jogo difícil contra o Fluminense, Flamengo vai à Argentina enfrentar o Estudiantes. A gente vai tentar fazer essa projeção, a gente tenta sempre olhar um pouco para frente também. Tivemos a vitória que o Santos deixou escapar em Belo Horizonte, né? Jogando com o Atlético Mineiro. A vitória do São Paulo, importante no Morumbi, debaixo de chuva, foi para o intervalo, tinha feito 1-0, foi para o intervalo de uma maneira mais desconfortável do que poderia ter ido, sofreu o gol de empate, mas conseguiu. Com outro gol de Caleri, responsável pelos dois, e teve a boa notícia do retorno do Lucas Moura antes do previsto, né? É um jogador que quem viu o jogo viu que ajuda a cadenciar. Talento nunca vai mal em área alguma, né?
0: Jamais. Bom, tudo isso e muito mais a partir das 7h30 da noite no horário, durante esse período de
1: sim,
0: propaganda do segundo
1: enquanto curso, permanece, né? O horário eleitoral voltou. Agora estaremos em campo, como eu costumo brincar, a partir das 7h30 da noite.
0: E de música, o que você traz pra gente hoje?
1: Bom, eu trouxe The Ipanemas, para quem não conhece, um conjunto formado por Wilson das Neves, pelo Neck e outros grandes músicos, né, na primeira metade ainda dos anos 60, mas depois teve uma reedição, na verdade, convocados os remanescentes por um editor britânico, um produtor britânico. The Ipanemas fez outros discos. Essa faixa que eu trago, que é uma composição do Wilson das Neves com o Paulo César Pinheiro, é dessa safra mais recente. O disco é de 2003 e muita gente, eu também tomei um susto quando ouvi pela primeira vez, porque conheço mesmo Paulo César Pinheiro, letrista, grande letrista, talvez um dos nossos melhores. Mas ele é um grande melodista também, essa música é realmente uma música instrumental.
0: Vamos ouvir o quê? Suspeita isso.
1: Suspeita,
0: né?
1: Lindíssima.

0: Você acabou de ouvir The Ipanemas, de Wilson das Neves e Paulo César Pinheiro. Esta foi Suspeita. Hora de parar para um rápido intervalo. Na volta eu falo do trânsito, tem mais informações nacionais e internacionais para você, além de música instrumental brasileira, é claro. Até já.
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8: 6 horas 39 minutos, retomo de volta para casa, de olho no trânsito. São Paulo tem neste momento 94 quilômetros de congestionamento, volta de feriadão ainda com movimento tranquilo na capital paulista. As cataratas do Iguaçu, lá em Foz do Iguaçu, registraram a maior vazão de água de 2026. Às sete da manhã de hoje, o volume do rio Iguaçu chegou a 11 milhões e 800 mil litros por segundo, quase 8 vezes acima da média histórica. O aumento está relacionado às chuvas registradas na bacia do rio. E por causa da elevação do nível de água, a passarela que permite aos visitantes chegar um pouquinho mais perto das quedas foi interditada. Apesar das restrições, o Parque Nacional do Iguaçu permanece aberto. Só lembro que o lado argentino das cataratas foi fechado temporariamente para visitantes. E por aqui, como é que o tempo ficou? Bom, a tarde dessa segunda, que é o feriado da padroeira aqui do Brasil, né, do Dia das Crianças, teve céu nublado com aberturas de sol, mas com queda de temperatura na capital paulista. A média de máxima hoje chegou aos 23,4 graus. Ainda são esperadas chuvas em forma de pancadas isoladas agora à noite, principalmente nesse começo de noite. E esse início de semana, segundo os meteorologistas, vai continuar com muita nebulosidade e chuva, principalmente entre a tarde e comecinho da noite. Amanhã, por exemplo, teremos nuvens, aberturas de sol, sensação de tempo abafado. E aí, entre o fim da tarde e o começo da noite, a combinação do calor com as áreas de instabilidade, se elas vêm do interior rumo aqui à Grande São Paulo, elas provocam chuva em forma de pancadas moderadas e com até forte intensidade, com possibilidade de rajada de vento, hein? Estudo amanhã, à tarde e começo da noite. A mínima prevista para esta terça é de 17 graus e a máxima pode bater os 26. Vamos seguir com Mário Negrão Borgonov e grupo dele, com arranjos do Hugo Marotta, Perfume Barato.

Você acabou de ouvir Perfume Barato, de Mário Negrão Borgonove, tocada por ele e banda. Faltam 15 minutos para as 7 horas da noite. Destaques internacionais: o aeroporto internacional Sheikh Khalid, em Riad, capital da Arábia Saudita, permanecerá fechado pelo menos até sábado, depois de ataques com mísseis e drones atribuídos aos rebeldes Houthis no Iêmen. A suspensão dos voos foi programada e prorrogada nesta segunda-feira, enquanto as autoridades avaliam as condições de segurança do terminal. Só para você ouvinte entender o que acontece, no sábado, um míssil atingiu a área de embarque do aeroporto, provocando a morte de 13 pessoas e deixando mais de 300 feridos. Neste domingo, um novo ataque provocou um incêndio, matou mais uma pessoa. E hoje, novos lançamentos de mísseis e drones foram registrados contra o território saudita. Os Houthis são um grupo rebelde iemenita apoiado pelo Irã. A ofensiva ampliou as tensões no Oriente Médio e levou companhias aéreas internacionais a cancelar voos para Riad. O presidente dos Estados Unidos, Donald Trump, sugeriu mudar o nome do Oceano Atlântico ou do Pacífico para Oceano Trump ou Oceano das Américas. A declaração foi feita no sábado durante um comício no estado do Tennessee, em apoio a candidatos republicanos nas eleições legislativas de meio de mandato. Diante dos apoiadores, o Trump afirmou que os Estados Unidos já têm um golfo e um lago com nomes alterados por iniciativa dele e que faltariam um rio e um oceano para completar a lista, né? Essa sugestão segue iniciativas anteriores do republicano. Só para lembrar, em janeiro do ano passado, ele assinou um decreto determinando que o governo americano passasse a utilizar o nome do Golfo da América em vez de Golfo do México. Em agosto, agora, também determinou a adoção do nome Lago América para o Lago Ontário, na fronteira com o Canadá. Essas mudanças valem para a nomenclatura adotada pelo governo dos Estados Unidos e não obrigam necessariamente outros países a utilizar esses mesmos nomes. E para encerrar o giro de informações internacionais, eu cito o Papa Leão XIV, que manteve compromissos previstos para essa segunda no Vaticano, mesmo depois do anúncio de uma cirurgia para retirar um nódulo no pulmão. O pontífice, de 71 anos, será internado amanhã no Hospital Policlínico Gemelli, lá em Roma, na Itália, e esse nódulo foi identificado durante exames médicos de rotina. A cirurgia foi marcada e recomendada pelos médicos, só que o Vaticano ainda não informou o horário exato do procedimento. A previsão é de que o período de recuperação e internação seja de aproximadamente uma semana. Você ouve agora Luizão Maia, de Heitor Villa-Lobos, o Trenzinho do Caipira.

O trenzinho do Caipira, de Heitor Villa-Lobos, uma interpretação do Luizão Maia. Essa é a trilha do Roda Viva, que em uma edição especial deste Dia das Crianças recebe a escritora Ruth Rocha, uma das principais referências da literatura infantil brasileira. Paulistana, nascida em 1931, ela já publicou mais de 200 livros, mais de 40 milhões de exemplares vendidos e que foram traduzidos para mais de 25 idiomas. Com uma obra marcada pelo humor, pela criatividade, por uma linguagem próxima das crianças, a Ruth Rocha ajudou a formar gerações de leitores e se tornou uma referência na maneira de escrever para o público infantil. 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Deixa eu aproveitar e contar para você que amanhã, às 7 da noite, o Museu da Imagem do Som, MIS, exibe o filme O Estrangeiro, de François Ozon. Trata-se de uma adaptação do romance de mesmo nome de Albert Camus, publicada em 1942. A sessão integra o ciclo de cinema e psicanálise, uma parceria entre a Sociedade Brasileira de Psicanálise de São Paulo e o MIS. Depois da exibição, haverá um debate com o psicanalista e escritor Daniel Deluia e o escritor e tradutor Rafael Araújo, pesquisador da obra de Camus. A mediação é da psicanalista Luciana Sadi. A participação é gratuita, com retirada de ingressos na bilheteria uma hora antes. Abrimos o programa de hoje com uma homenagem às crianças e terminaremos com uma outra homenagem aqui com uma composição do Dilermando Reis, com Yamandu Costa e Walter Silva, Tempo de Criança.

0: Dois violões de sete cordas fechando nosso De Volta para Casa de hoje, um com Yamandu Costa e outro do Walter Silva. Do Dilermando Reis, eles tocaram Tempo de Criança. E com essa, a gente conclui a edição deste feriadão de Dia de Nossa Senhora Aparecida, 12 de outubro, do De Volta para Casa, numa transmissão ao vivo, programa que conta com a produção da Gabriela Paques, apoio de produção de Gabriel D'Ângelo, seleção musical Eduardo Weber, mesa de som Armandino Corbal, trabalhos técnicos Altair Borges. A você que esteve conosco, meu muito obrigado, boa noite, a gente se encontra amanhã às 6 da tarde. Até lá, somos cultura.
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6: 19 horas. Neste Dia das Crianças, vamos ouvir a seguir o Universo Infantil na Música. Programa da série Simples e Complexo, apresentada pelo violonista Fábio Zanon em 2011.
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7: Diz o senso comum que a relação das crianças com a música segue uma trajetória similar à relação com a linguagem. Ela começa com entendimento de estruturas simples que gradualmente vão se tornando mais complexas. O crítico literário Harold Bloom tem um livro chamado Contos e Poemas para Crianças Extremamente Inteligentes, em que defende uma ideia um pouco diferente, a de que não se deve subestimar a inteligência das crianças alimentando-a com bobagens, que, mesmo estando um pouquinho além do entendimento total, a grande arte tem o poder de gerar curiosidade. Eu noto que muitas crianças pequenas, até de 3 ou 4 anos, realmente ficam muito excitadas ou até intrigadas ao ouvir música bastante complexa, como, por exemplo, a música de Respighi.

0: Ouvimos de Respighi e Pini della Villa Borghese, que é o primeiro movimento do poema sinfônico Os Pinheiros de Roma, interpretado pela Orquestra de Filadélfia, regida por Eugène Ormandy. Respighi, aliás, serviu de base para um filme de Walt Disney e sua música é um modelo para praticamente toda a música cinematográfica de crianças. Essa é uma peça que descreve crianças brincando de batalha num jardim. Aqui nós ouvimos fragmentos de melodias infantis bem simples, mas esses cacos são interrompidos, submersos pelo redemoinho da atividade orquestral. É uma mostra de como excesso de atividade transforma material simples numa coisa complexa. A orquestração carregada de Respighi somente se dirige aos sentidos, mas não ao entendimento total de uma criança. Então, logo de cara, nós temos que fazer uma distinção. Uma coisa é música para o uso de crianças no ensino ou na brincadeira. Outra coisa é música que descreve ou interpreta o comportamento de crianças, que é o que ouviremos neste programa.
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0: A exploração do universo infantil em música não foi uma coisa deliberada até o século XIX. O tom geral da educação musical era de que crianças eram seres humanos incompletos, que tinham de ser transformadas em adultos com música de adultos. Mas é claro que até então as cirandas, as cantigas de ninar, etc., estavam no âmago da experiência infantil. Leopold Mozart foi o principal educador musical de sua época e pai do compositor. Na verdade, ninguém sabe exatamente quem é o autor dessa música, que foi encontrada na cidade de Berchtesgaden, famosa por suas fábricas de brinquedos, onde foram encontradas centenas de partituras similares compostas para fazer propaganda dos brinquedos. Ela não é bem uma sinfonia, é uma serenata, mas que mistura os brinquedos com uma música realmente muito interessante e bem escrita.

Ouvimos o primeiro movimento da Sinfonia dos Brinquedos, de autor desconhecido, provavelmente Edmund Angerer, interpretada pela Orquestra de St. John's Mill Square, regida por John Lubbock. 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Mozart, o Amadeus, não escreveu música infantil propriamente, mas além de sua música em geral ser bem recebida por crianças, ele gostava mesmo era de fazer paródias, a mais famosa das quais é chamada Uma Piada Musical, o tipo de coisa que criança adora fazer. É uma brincadeira. Ele escreve, de propósito, música incompetente, com frases mal construídas, repetições inúteis, um fugato que não sai do lugar e até inclui os erros mais notórios de execução, como trompas que entram no tom errado.

Ouvimos de Mozart o último movimento de Ein musikalischer Spaß, uma piada musical, interpretado por Le Concert des Nations, regidos por Jordi Savall. 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Claro que não há uma história gloriosa de música para instrumentos de brinquedo, mas o piano de brinquedo é muito usado em trilhas sonoras para mostrar uma volta à infância ou, às vezes, em cenas de terror. John Cage escreveu para piano de brinquedo e, para falar a verdade, é uma das ideias mais interessantes de um compositor nem sempre tolerável. Cage trabalha quase só nas teclas brancas de um instrumento que já é de brinquedo, mas a música tem um aspecto de filosofia zen budista que faz de sua simplicidade um deslocamento estético para ser entendido por adultos.

Ouvimos de John Cage, Suite para Piano de Brinquedo, tocada por Steve Butters. O compositor que provavelmente inaugura o olhar sobre a criança é Robert Schumann. Além dele se interessar por educação musical, Schumann teve 7 filhos. Ele escreveu música para iniciantes, que ouvimos no programa anterior, mas as suas cenas infantis são o olhar do adulto, que encara o mundo das crianças como um universo distante, de devaneio e despreocupação. É uma atitude bem romântica de distanciamento da realidade. Em carta à sua esposa Clara, ele diz que para tocar esta obra, ela teria de esquecer que era uma virtuose. Realmente é uma das obras simples mais difíceis de serem tocadas simples.

Ouvimos de Schumann os dois últimos movimentos da suíte Cenas Infantis, Opus 15, ao piano Clara Haskell. A França é até hoje um dos países mais divertidos para ser criança. A brincadeira lá é mais valorizada que nos países mais ao norte, as cidades são forradas de parques com brinquedos divertidos e a proximidade entre a vida urbana e a campestre é muito estimulante. Talvez seja essa uma das razões para o tema da infância ter produzido tanta música interessante na França. Bizet escreveu seus Jogos Infantis para dueto de piano, que é uma música bem sofisticada que imita fielmente a gestualidade dos brinquedos de crianças.

Ouvimos de Bizet dois movimentos de Jeux d'Enfants, jogos infantis, para dueto de piano, Bolhas de Sabão e Maridinho e Mulherzinha, interpretados pelo duo Vronsky-Babin. A fricção nesse tipo de música está na evocação da infância por meio de temas simples, que repetem e não se contorcem demais, mas não deixar que a composição fique tosca. Há uma infinidade de marchas sobre temas infantis, mas esta de Gabriel Pierné, que simplesmente repete o tema várias vezes, tem detalhes de harmonia nos temas secundários que mantém o ouvido adulto ligado.

Ouvimos de Gabriel Pierné a Marcha dos Soldadinhos de Chumbo. A Orquestra Filarmonia foi regida por Sir Charles Groves. 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Leva tempo para o ser humano se entender com o conceito de morte. A criança pequena não abarca o conceito de para sempre e trabalha isso matando e ressuscitando seus brinquedos, criando histórias cheias de sangue, etc. Gounod entendeu isso e reviveu esse momento no adulto com uma cômica marcha fúnebre para uma marionete que pode ser tocada por uma criança, mas cujo humor talvez só seja percebido por um adulto.

Ouvimos de Gounod a Marcha Fúnebre para uma Marionete tocada ao piano por Marc-André Amelin. Gabriel Fauré escreveu uma berceuse, uma cantiga de ninar, de presente para o primeiro aniversário da filha da sua amante, que era a sua filha. A partir dali, ele deu mais uma peça de presente a cada aniversário e, depois de 6 anos, publicou uma suíte para piano a quatro mãos chamada Dolly. É música de extrema delicadeza, é um afago de um adulto mais até do que uma peça descritiva. Essa peça

Ouvimos de Gabriel Fauré Le Jardin de Dolly, da suíte Dolly para piano a quatro mãos, aqui numa transcrição para dois violões, tocada por Julian Bream e John Williams. 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Há uma incongruência em toda essa música que descreve o universo infantil. Quem já foi criança sabe que criança sofre um conflito entre seu interesse por bonecas e o domínio da realidade, entre os seus medos e a necessidade de parecer grande e sabido frente às pessoas mais velhas. Nada desmoraliza mais uma criança que ser chamada de neném. Hoje em dia, elas acabam até por fingir de crescidos brincando com coisa de adultos, inclusive música. Toda essa herança musical que fala de bichinhos, fadas, terras distantes, etc., acaba tendo uma função de terapia de regressão para os adultos, em que eles revivem suas emoções infantis com uma distância segura. Nesse sentido, acho que o compositor britânico Oliver Nussen é brilhante na sua ópera Onde Vivem os Monstros, baseada no livro infantil de sucesso. O menino Max faz bagunça e sua mãe o manda para o quarto sem o jantar. Ele fantasia que viaja para a Terra dos Monstros, os doma com seu poder e se torna o líder deles. Mas o poder perde a graça quando ele lembra que está com fome. Knussen consegue traduzir em sua música a alternância de fragilidade e onipotência sem fazer uma vírgula de concessão aos clichês da música infantilizada. Isso é coisa de gênio ou de criança.

Ouvimos de Oliver Nussen um trecho da ópera Where the Wild Things Are, Onde Vivem os Monstros. Essa foi a jornada de Max à Terra dos Monstros. A orquestra do Festival de Glyndebourne foi regida pelo compositor Oliver Nussen. 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Eu gosto de música que não idealiza demais o universo infantil. Crianças podem ser medrosas, podem ser cruéis, e isso faz parte do processo de crescer. Mussorgsky, que tinha seus fantasmas a exorcizar, coloca em seus quadros de uma exposição crianças brincando no jardim de Tuileries. O tema principal parece uma criança tirando sarro da outra. Nha, nha, nha, nha. E é uma peça infantil que, enfim, não é rósea. Aliás, a suíte inteira, quadros de uma exposição, cria um fascínio sinistro em crianças. E em adultos também.

Ouvimos de Mussorgsky, Tuileries, da suíte Quadros e uma Exposição, aqui tocada ao piano por Ivo Pogorelitch. Debussy, que admirava Mussorgsky, foi pai pela primeira vez aos 43 anos. A sua música infantil traz um olhar mais maduro, menos idealizado, mais fascinado com o mundo da descoberta que com os contos de fadas. Ele gostava tanto da Inglaterra que contratou uma babá inglesa para sua filha, e sua principal obra infantil tem um título em inglês, Children's Corner. Cada movimento tem a sua perspicácia, mas eu adoro a ideia de uma criança que se aborrece estudando piano e resolve transformar o exercício chato numa fantasia maluca.

Ouvimos de Debussy o primeiro movimento da suíte Children's Corner, Dr. Gradus ad Parnassum, que é uma paródia da música de Czerny e Clemente. Aqui foi tocada por Arturo Benedetti Michelangeli. 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Ravel mergulhou a fundo no mundo de fantasia infantil, que era um pouco seu mundo misântropo. Suas crianças sempre estão um pouco perdidas em situações fantásticas. Na ópera A Criança e os Sortilégios, uma criança destrói seus brinquedos e é posta de castigo. Os brinquedos adquirem vida e resolvem se vingar das suas malcriações. Nesse dueto dos gatos, a falta de maturidade para entender a sensualidade da música é uma verdadeira tortura para a criança.

Ouvimos de Ravel o Duo Miol, da ópera L'Enfant et le Sortilège, A Criança e os Sortilégios. A Orquestra Nacional da França foi regida por Lorin Maazel. Villa-Lobos é um dos grandes da música infantil. Ele dedicou cerca de um terço de suas obras às crianças, mas muitas de suas obras de concerto também habitam o universo infantil, incluindo peças sinfônicas enormes como O Papagaio do Moleque e O Momo Precoce. Elas não imitam a simplicidade de cantigas. Ele recoloca as cantigas, ele percebe que o universo das crianças é complexo, alterna energia com exaustão, povoa os devaneios com inseguranças, medos e agressividade que têm de ser trabalhados em forma de brincadeira. Muito da brincadeira aqui, aliás, está na costura incrivelmente complexa do material musical. É uma intuição genial para um compositor que, a exemplo de Ravel e Mussorgsky, também não teve filhos.

0: Ouvimos de Villa-Lobos O Passarinho de Pano, da suíte Prole do Bebê, número 2, tocado por Sônia Rubinsky ao piano. Este foi Simples e Complexo. Eu sou Fábio Zanon e nós tivemos trabalhos técnicos de Carlos Lima. Muito obrigado por nos ouvir e até o próximo programa.
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5: 20 horas.
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16: No Conexão Europa, o concerto da Sinfônica de Berna, com a participação do quarteto de cordas Karol Szymanowski, sob regência de seu maestro principal, Krzysztof Urbanski. Gravação ao vivo realizada em 27 de novembro de 2025 na Grande Sala do Casino, em Berna, Suíça. O programa começa com a estreia da Sinfonia dos Quatro Elementos, obra feita sob encomenda das orquestras Sinfônica de Berna, Filarmônica de Varsóvia e Orquestra da Suíça Italiana. Escrita para quarteto de cordas e orquestra pelo compositor residente do Berlin-Bern, Guillaume Conesson, teve como inspiração os quatro elementos: água, ar, terra e fogo. Para esta estreia, o maestro Krzysztof Urbanski e a Sinfônica de Berna contaram com a participação do quarteto de cordas polonês Karol Szymanowski, formado por Agata Chimczewska e Robert Kowalski, violinos, Volodya Majkitka, viola, e Gustav Wafeltowski, violoncelo.

0: Com a Sinfônica de Berna e a participação do Quarteto de Cordas Karol Szymanowski, sob a batuta de Christoph Urbanski, ouvimos de Guillaume Conesson, Sinfonia dos Quatro Elementos, Movimentos, O Mesmo Rio da Vida e Ventos Indescritíveis me impulsionaram por um instante, A Terra é Meu Túmulo, O Chamado do Fogo. O Conexão Europa faz uma pausa e volta com a segunda parte do concerto.
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0: voltamos a apresentar Conexão Europa, a música pelo mundo em gravações exclusivas da EBU, União Europeia de Rádio e TV.
1: O Conexão Europa está de volta e segue com a Sinfônica de Berna sob a direção de Christoph Urbanski. Ficamos agora com La Mer, de Claude Debussy.

0: Sob o comando de Christoph Urbanski, a Sinfônica de Berna interpretou de Debussy, La Mer, Movimentos, da Alvorada ao Meio-Dia no Mar, Diálogo do Vento com o Mar. Gravação ao vivo realizada em 27 de novembro de 2025 no Casino, em Berna, Suíça. 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E assim encerramos este Conexão Europa. Roteiro e produção, Inês Medalha. Trabalhos técnicos, Carlos Lima e Armandino Corbal. Apoio de produção, Gustavo Bittencourt. A todos os nossos ouvintes, uma ótima noite.
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0: Segunda-feira, 12 de outubro, o Jornal da Cultura começa agora com os seguintes destaques. Em aceno aos católicos, Flávio Bolsonaro participa de missa na Catedral de Brasília em celebração ao Dia de Nossa Senhora Aparecida. Candidato do PL à presidência comemora a autorização do ministro do STF, Alexandre de Moraes, para visitar o pai Jair Bolsonaro em prisão domiciliar. Candidato à reeleição pelo PT, presidente Lula também participa na capital federal de missa em homenagem à padroeira do Brasil e volta a defender o fim da escala de trabalho 6x1. Relatório técnico do Tribunal Superior Eleitoral nega ter encontrado conteúdo falso citando Flávio Bolsonaro em canal pró-Lula no WhatsApp. Nos Estados Unidos, há 3 semanas da eleição de meio de mandato, deputada democrata muçulmana crítica do presidente Donald Trump é alvo de operação do grupo investigativo da Polícia de Imigração Americana. Departamento de Justiça não detalha motivos da ação. Em homenagem ao Dia das Crianças, celebrado neste 12 de outubro, Orquestra Brasil Jazz Sinfônica realiza concerto especial em São Paulo. Olá, boa noite. Recebemos hoje a economista e professora da FGV São Paulo, Carla Bene, e o pesquisador da FAPESP em envelhecimento populacional, Jorge Félix, professor de gerontologia da USP. Boa noite, sejam bem-vindos.
1: Boa noite.
0: O ministro Alexandre de Moraes, do Supremo Tribunal Federal, autorizou a retomada das visitas de Flávio Bolsonaro ao ex-presidente Jair Bolsonaro. O candidato do Partido Liberal disse que irá amanhã à casa do pai, que cumpre prisão domiciliar por tentativa de golpe de Estado. O anúncio foi feito após uma celebração em homenagem à padroeira do Brasil.
2: Num aceno aos católicos, Flávio Bolsonaro participou de uma missa na Catedral de Brasília neste dia de Nossa Senhora Aparecida. O senador, que é evangélico, estava com a esposa, Fernanda, e o candidato a vice, Alfredo Gaspar. Na saída, Flávio comemorou a autorização do ministro Alexandre de Moraes, do Supremo Tribunal Federal, para ele voltar a visitar o pai, o ex-presidente Jair Bolsonaro. Os dois devem se encontrar já nesta terça-feira.
3: Estou ansioso, são mais de 3 meses sem poder vê-lo, por uma decisão, obviamente, sem critério nenhum, sem nenhuma humanidade, sem nenhum amparo legal. No meu intuito, apenas... Na minha avaliação, apenas com o intuito de tentar separar um líder político, né, de quem está concorrendo à presidência da República e separar um pai de um filho, que acho que é o mais grave, né? Então, estou ansioso para dar um abraço forte nele, primeiro de tudo, né, ver como é que está o rosto dele, como é que está, né, o ânimo dele com tudo que aconteceu, que eu só estou sabendo por terceiras pessoas. Então, espero olhar no olho dele, dar um abraço e espero que ele esteja feliz.
2: As visitas foram suspensas em julho, por 90 dias, depois que Flávio publicou nas redes sociais uma carta do pai, o que contrariou determinação da justiça. Na decisão desta segunda-feira, Moraes retomou as regras válidas antes da suspensão, incluindo a proibição do uso dos encontros para fins político-eleitorais, assim como a divulgação de manifestações do ex-presidente. Jair Bolsonaro cumpre 27 anos e 3 meses de prisão por crimes como tentativa de golpe de Estado, liderança de organização criminosa armada e tentativa de abolição violenta do Estado Democrático de Direito. Depois de falar sobre a visita ao pai, Flávio foi questionado por jornalistas sobre a proposta que acaba com a escala de trabalho 6x1, mas não respondeu. A PEC, defendida pelo governo, deve ser votada no Senado nesta quarta-feira, apesar da tentativa da bancada do PL pelo adiamento. No domingo, durante encontro com lideranças políticas na Grande São Paulo, ao lado do governador reeleito Tarcísio de Freitas e do prefeito da capital Ricardo Nunes, Flávio negou que fará cortes em programas sociais caso seja eleito e acusou a campanha do presidente Lula de espalhar mentiras. Ainda nesta segunda-feira, Flávio Bolsonaro foi às redes sociais para reclamar do horário eleitoral gratuito do início da tarde. Isso porque o programa do candidato do Partido Liberal foi exibido na televisão sem som.
4: Pelas regras da Justiça Eleitoral, um conjunto de emissoras é responsável por receber as mídias e transmitir a propaganda dos candidatos. Mas, segundo o TSE, houve um problema técnico no momento da finalização das mídias para a transmissão. Em nota, o tribunal explicou que não foram carregados os áudios de nenhuma das duas propagandas de televisão, mas que houve tempo para corrigir o problema antes da exibição do segundo material, que era do presidente Lula. O TSE também informou que o arquivo com a propaganda de Flávio foi corrigido e será reexibido, mas não informou quando.
1: Você acredita em coincidência? Cara, não. Não acredito, não existe coincidência. Eles acham que vão calar minha voz, não vão calar, não vão conseguir, não adianta. Isso não acontece por acaso, né?
0: Ô, Calabene, o Flávio tem negado, dia após dia, essa intenção de cortar programas sociais, né? Algo que a campanha de reeleição do presidente Lula tem batido nessa tecla, né? Ao mesmo tempo, eles estudam um ajuste fiscal de até 250 bilhões de reais, uma apuração que foi feita pela Folha de São Paulo. Você acha factível um corte, um ajuste fiscal tão grande, sem cortes, como o candidato tem afirmado?
5: Eu acho que é muito difícil, principalmente pelo montante. 250 bilhões é um valor muito considerável. E há sempre um anúncio, né, de que vai ser feita alguma coisa muito grande. Para que você queira mexer nisso, por exemplo, se você quiser mexer na parte dos benefícios fiscais, isso daí você já vai de cara pegar o maior grupo, por exemplo, que é do agro, que são os maiores beneficiários. Se você vai fazer redução de supersalários, que é importante fazer, você já vai ter a discussão direta com o próprio Congresso. Então, o que, em cima de quem e de qual grupo que vai cair esse corte, né? Se vão ser privatizações ou não, nada disso é feito da noite para o dia. Então é importante separar uma certa linha do tempo, porque se quiser fazer cortes num volume muito grande, vai precisar fazer PEC. Então a emenda da Constituição também precisa da maioria. Então está tudo muito vago, muito ainda como uma espuma de campanha.
0: Uma das outras pautas da campanha do Lula é essa questão da Previdência, né? Que o candidato também não ajustaria o valor da aposentadoria, né, de acordo com o salário mínimo.
6: Do Flávio.
0: Do Flávio, perdão. Como é que dá para conciliar a sustentabilidade desse sistema previdenciário? Né? Muitas famílias dependem exclusivamente da sua aposentadoria, às vezes da aposentadoria de alguém da família, né? Como é que você vê essa conta pensando nesse ajuste fiscal?
6: Então, esse ajuste fiscal, para o que parece, e inclusive já foi declarado pelas pessoas da área econômica da equipe do candidato Flávio Bolsonaro, se dará especificamente na questão previdenciária. Então, isso não é novidade, eles já declararam isso abertamente. No programa de governo, ele não se compromete a manter a vinculação do salário mínimo aos benefícios sociais, né? ao benefício de prestação continuada e, muito menos, às aposentadorias. E isso pode ter um efeito, Rita, de um tiro no pé, se nós partirmos para, né, se o Brasil partir para esse modelo. Porque nós sabemos que o consumo das famílias, em grande parte das famílias, depende sim dessa aposentadoria, né, daí a importância das pessoas idosas dentro do orçamento familiar hoje no Brasil, e também dos municípios, porque existem mais de 60% dos municípios brasileiros, eles dependem muito da aposentadoria das pessoas. Então, isso vai provocar também uma redução do consumo nas cidades.
0: Milhares de apoiadores do presidente Lula fizeram uma manifestação hoje na praia de Copacabana, no Rio de Janeiro. No fim de semana, também aconteceram atos a favor do candidato do PT à reeleição. Nesta segunda-feira, em Brasília, Lula foi a uma missa em homenagem à Nossa Senhora Aparecida.
7: No começo da manhã, Lula participou ao lado de representantes de movimentos sociais de uma missa na capela do Palácio da Alvorada. A cerimônia ainda contou com a presença de crianças, filhos de ativistas.
8: Um país harmônico, um país democrático, ou seja, cada um segue a religião que quiser e todos nós temos que respeitar.
7: Lula voltou a falar sobre a proposta de emenda da Constituição que prevê o fim da escala de trabalho 6x1. A PEC, que já foi aprovada na Câmara, deve ser votada no Senado nesta quarta-feira.
8: Eu sei que a oposição está tentando protelar para depois das eleições, tá? Porque para depois das eleições eles vão ter coragem de votar contra. E o senhor Flávio, como senador, se posicione. Ele pode apertar lá o botão e dizer lá se vai votar sim ou não. É simples assim, não tem trauma. É apenas coragem e determinação. Eu acho que o Senado vai aprovar.
7: As declarações de Lula deixam clara uma mudança de postura na hora de abordar temas que são caros à população neste segundo turno das eleições. Ela se soma a uma maior presença do candidato petista nas redes sociais. A influência, sobretudo, da ala mais jovem do PT, que tem ajudado a mobilizar multidões também fora da internet. Nesta segunda-feira, milhares de apoiadores do presidente lotaram vários quarteirões da praia de Copacabana, no Rio de Janeiro, mesmo sem a presença dele. No domingo, as manifestações em apoio a Lula aconteceram em pelo menos 76 cidades do país. No Recife, uma multidão ocupou pontes e ruas do centro da capital pernambucana, gritando palavras de ordem e de apoio ao petista. Mas o maior ato nas capitais foi em São Paulo e contou com o presidente. Milhares de pessoas ocuparam toda a extensão da Avenida Paulista, ao lado do vice Geraldo Alckmin e de lideranças políticas aliadas. Lula destacou no discurso a importância de conversar com os eleitores que não votaram no primeiro turno. No pleito de 4 de outubro, mais de 33 milhões de brasileiros não compareceram às urnas. Neste domingo, o presidente também falou sobre a PEC da Segurança Pública, que é vista como uma das principais bandeiras da campanha, e voltou a defender hoje a proposta que deve entrar na pauta do Senado esta semana.
8: Na hora que for aprovada a PEC da Segurança, nós vamos criar o Ministério da Segurança Pública e nós vamos poder então definir qual será o papel da participação do governo federal em segurança pública.
9: Ô Carla, o presidente Lula transformou essa pauta da segurança pública, mas também o fim da escala 6x1, que vai ser, tudo leva a crer que pode ser votada nessa quarta-feira, nesses temas principais de confronto com o Flávio Bolsonaro, né? Até que ponto você vê que essas propostas podem mobilizar eleitores?
5: Essa proposta, como a retirada do imposto de renda para quem ganha até 5 mil, elas são propostas importantes, relevantes, elas atraem uma parte do eleitorado. Mas algumas pesquisas têm mostrado que como você tem dentro do trabalho uma precarização maior e uma informalidade maior, quanto maior for a informalidade, menor é o peso dessa discussão da escala 6x1.
9: Porque esse eleitor precarizado fala, ele não está falando comigo.
5: Ele não está falando comigo porque ele não é CLT. Então, a conversa é para quem é CLT e para quem gostaria de ser CLT também, que uma sinalização importante é que ao perguntar para uma grande parte das pessoas que não são CLT se ela gostaria de ser, atualmente uma grande parte tem dito que gostaria de voltar a ser CLT. Então, ele ficaria nesse meio do caminho.
9: Ô, Félix, mais de 33 milhões de brasileiros não votaram no primeiro turno, né? E o presidente Lula tem falado para pedir, né, para você pedir para que essas pessoas que não forem votar, que elas vão votar, né? Agora, as pessoas idosas, elas não precisam ir votar. O voto é facultativo, né? É sua especialidade falar sobre essas pessoas. O que levaria essas pessoas a saírem de casa?
10: Eu acho que é o que já está levando, porque eu sinto que no início da campanha havia mais probabilidade das pessoas com mais de 70 anos, né? Não são todos idosos, mais de 70 anos, que podem votar ou não. E no início da campanha tinha mais gente passiva, né? Que não estava envolvida,
9: faz, né?
10: Tanto faz,
9: voto
10: um
9: não
10: é
9: muda
10: outro,
9: nada.
10: Política é tudo igual, etc. Mas essa geração, é preciso a gente lembrar, que foi a geração que passou pela ditadura militar, que sofreu de alguma forma com a ditadura militar. E, de repente, ela se tocou que há um perigo real para a democracia, que o que nós estamos votando é democracia de um lado,